0: de Santa Catarina teve um mal súbito e precisou de assistência médica, interrompendo a reunião de líderes da Câmara que definiria a pauta de votação da semana. E a sessão do plenário, que aconteceria em seguida, também foi suspensa. Com isso, pelo segundo dia consecutivo de esforço concentrado na Câmara, nada foi votado. Mas o presidente da Casa, Hugo Mota, já antecipou alguns dos temas de consenso que devem ser prioritários. Os deputados devem debater subsídios para os combustíveis, exploração de terras raras, fabricação nacional de fertilizantes, isenções fiscais para a Copa do Mundo Feminina de 2027 e a antecipação de receitas para o Ministério da Defesa. Hugo Mota também antecipou que o projeto que criminaliza a misoginia, considerado uma pauta estratégica pelo governo, deve ficar para depois das eleições.
1: A deputada Tabata Amaral, que é a relatora do projeto, tem conversado não só com o governo, como com as bancadas e também com a própria Frente Parlamentar Evangélica, na busca de um acordo que também não possamos imputar, por exemplo, quando um pastor ou um padre lê um trecho da Bíblia ser imputado no crime de misoginia. Nós temos só que ter esse equilíbrio para resolvermos a situação.
0: Nesta terça-feira, o ministro da Secretaria de Relações Institucionais, José Guimarães, disse numa rede social que a medida provisória que trata do fim da taxa das blusinhas é prioridade para o governo. A proposta, que acaba com o imposto de importação de 20% sobre compras internacionais de até 50 dólares, depende de uma comissão especial do Congresso para ser aprovada, prevista para ser instalada nesta quarta-feira. A MP da taxa das blusinhas perderá validade se não for votada até 24 de setembro. No Senado, os parlamentares aprovaram nesta terça o projeto que institui o Programa de Desenvolvimento da Indústria Nacional de Fertilizantes, que prevê incentivos para o setor.
2: A matéria vai à sanção presidencial e será feita a devida comunicação à Câmara dos Deputados. Parabéns aos senadores, às senadoras, ao Senado da República, ao Congresso Nacional, pela perspectiva de entregar ao Brasil uma nova lei de produção de fertilizantes no nosso país.
3: Em nota, o Partido dos Trabalhadores disse que o deputado Pedro Czai passou por uma avaliação médica, está internado em um hospital de Brasília para exames e a definição de um diagnóstico. Ô, Gessner, como é que você vê esse movimento de adiar algumas votações que são de interesse do governo e muitas vezes de interesse do país também, para depois das eleições?
4: Olha, acho que quando a gente olha o debate do que foi colocado na mesa, é claro que é um primeiro dia de debate, a gente percebe uma enorme pobreza, Cortella, do debate, quando comparado com a gravidade dos problemas nacionais. Né? A gente viu várias coisas pontuais. Eu não quero dizer que muitas dessas legislações não sejam importantes, mas há uma distância enorme entre os grandes problemas nacionais e o debate no Congresso, infelizmente. A prioridade que se dá à discussão da taxa das blusinhas é surreal. Eu sou a favor de alíquotas baixas, menos imposto, etc. Só que você não pode tratar o produto estrangeiro completamente diferente do produto nacional. Ah, essa alíquota zero para encomendas até 50 dólares significa perder toda a arrecadação do estado de Pernambuco, por exemplo, 10 bilhões de dólares, 20 bilhões de dólares na economia, 136 mil empregos do estudo da CNI. Pega bem você fazer a taxa das blusinhas. Agora, pega muito mal para a economia e falta um debate mais sério sobre os grandes problemas nacionais.
3: Ô, Cortella, o que entra na balança ali de um parlamentar quando ele, né, pesa quando a eleição está se aproximando?
5: Tem um termo que se usa muito em política, que é necessário numa democracia, que é espírito republicano. Ele é trazido à baila quando se fala da lisura, da conduta correta, da atenção às regras da Constituição. Mas vale também, nessa circunstância, entendido aí o espírito republicano, quando um parlamentar, uma parlamentar, coloca os interesses privados submetidos ao interesse público, ao interesse coletivo. Evidentemente que o momento eleitoral dá uma urgência, né, para quem é candidato, candidata, em função, claro, dos interesses, do atendimento atendimento às suas bases. Então, não é estranho. O que vale é bastante isso que o Gerson traz aqui. Isto é, né, quando o Gerson lembra o quanto que, né, se tem quase que uma ausência de algumas discussões mais contidas, né, que não deveria sê-lo, e uma atenção a coisas que importam sim para a população, mas que têm impactos mais gerais, né, no dia a dia. Se você perguntar a algumas pessoas, você prefere o quê? A taxa das blusinhas ou uma conversa sobre democracia na América? Fala, a taxa das blusinhas, claro, interfere ali na vida dele. Mas olhando no mais amplo, que a gente não pode reduzir, tem que chamar a atenção. Por isso, essa urgência para algumas coisas e a secundarização de outras é menos republicana em alguns momentos.
3: Órgãos do governo federal analisam uma proposta da plataforma Discord com medidas para reforçar a segurança dos usuários, especialmente crianças e adolescentes. O documento foi entregue depois da abertura de uma investigação contra a empresa.
6: A Agência Nacional de Proteção de Dados apura se o Discord violou regras do Estatuto da Criança e do Adolescente Digital. O processo foi aberto por possíveis falhas da plataforma na identificação da idade dos usuários, prevenção e combate a mensagens de ódio e conteúdos relacionados à automutilação e suicídio.
7: Caso a gente apure de fato, né, que houve violação à regra digital, a gente pode aplicar sanções que incluem aí multa de até 50 milhões de reais por infração e, inclusive, também determinar que a plataforma implemente algumas mudanças, né, imediatamente, inclusive de maneira cautelar. Então, essas são algumas das medidas que podem ser tomadas pela NPD. Então, é importante notar que a suspensão do serviço também é uma sanção prevista na lei, mas que depende de decisão judicial.
6: Além da investigação da ANPD, membros da Advocacia Geral da União e do Ministério da Justiça tiveram duas reuniões com representantes do Discord sobre a proteção de crianças e adolescentes. Em um dos encontros, nesta segunda-feira, a AGU confirma ter recebido uma proposta da plataforma para reforçar a segurança dos usuários. As medidas serão analisadas para a construção de um termo de ajustamento de conduta com adequação do Discord às exigências da legislação brasileira.
8: Claro que é um debate importante da moderação dessas redes, sem dúvida, tem que ser debatido isso, mas nós temos que debater a raiz do problema, aquilo que está aparecendo a partir, né, desses eventos violentos que estão chocando todo mundo nessas redes sociais.
6: O Discord é uma plataforma de comunicação organizada em servidores privados. São salas virtuais com canais para conversas de texto, áudio e vídeo, além de compartilhamento de conteúdos. É muito usado por comunidades de jogos online, mas também no meio empresarial. O Discord tem cerca de 19 milhões de usuários aqui no Brasil. A discussão sobre a proteção de crianças e adolescentes na plataforma entrou na mira do governo depois que uma adolescente de 13 anos foi induzida ao suicídio durante uma transmissão ao vivo.
9: Não tinha verificação de idade em nenhum dos servidores que estavam acontecendo a live. A live durou mais de 40 minutos no ar, sendo transmitida para um grupo de mais de 200 pessoas naquele momento. Essa adolescente de 13 anos acabou sendo a principal vítima desse episódio. E isso mostra como as plataformas devem ter a sua responsabilidade sendo cobrada.
6: Em nota, o Discord informou que não tolera violência e que desativou o grupo privado envolvido no caso da adolescente de 13 anos antes da morte da jovem. A plataforma declarou que equipes atuam para detectar ameaças graves e que colabora para a responsabilização dos envolvidos.
10: Não adianta a gente focar como se fosse o mal do mundo numa única plataforma, se na verdade é um problema muito mais amplo, muito mais complexo e com altíssimo potencial de danos. É muito importante que pais, mães e cuidadores tenham consciência disso, para não pensar que tirando o Discord meu filho está protegido. Não estará.
3: Ô Cortella, a gente está acostumado a ensinar os nossos filhos, as crianças e os adolescentes dos riscos do mundo real, do mundo físico, né? Não anda na rua com o celular na mão, né? Cuidado com o ônibus na hora de atravessar a rua. A gente está falhando ou é mais difícil fazer esse tipo de alerta nesse mundo digital?
5: Não aprendemos ainda. teremos de aprender com urgência. Tudo é muito novo, chega para nós, né? Adultos de várias idades, educadores, educadores.

0: fazendo aquilo que hoje, num mobile, num aparelho celular, é possível. Por isso, temos mais do que aprender velozmente, nos juntar. E a autoridade pública tem a tarefa de liderar esse processo. Não é exclusivo, mas tem a tarefa.
1: Ô, José, essas plataformas cresceram primeiro, uhum. né? E agora a regulação está tentando vir atrás, né? Vir depois. O custo dessa prevenção, uhum. que elas têm que ser responsabilizadas, têm que ter responsabilidade. Precisa estar ali logo no começo dessa operação? Precisa saber que isso tem que ser feito?
2: A prevenção é fundamental, a proteção da criança e do adolescente é fundamental. Como o Cortella falou, tudo é muito novo, né? Vamos pegar, por exemplo, nós temos o ECA digital, uma legislação nova. Nós temos a NPD, que está justamente fazendo a investigação. E a investigação precisa ser feita, não dá para tomar, não dá para dizer, não, fecha, não, pelo contrário, vamos ver o que, que aconteceu. Houve, de fato, a prevenção? Houve a proteção? O que, que aconteceu para não acontecer novamente? Então, é preciso uma regulação, essa regulação precisa ser rigorosa, precisa ser independente, não pode ser capturada nem pelo setor privado, nem ter a captura política, ela precisa ser independente. Daí, a vantagem de ter uma agência reguladora independente, que é nova também, a NPD ganhou esse status recentemente, e o que a gente espera é investigação e a união da sociedade, novamente voltando ao Cortella, a união da sociedade para nos educarmos em relação a isso.
1: A Colômbia entra no segundo dia de buscas por sobreviventes. O terremoto de magnitude 7,4 na escala Richter já deixou 254 mortos, centenas de feridos e 3 mil desaparecidos. Os bombeiros pedem silêncio. Estão tentando localizar a paramédica Diana Troncoso. Ela estava sozinha em seu apartamento em Cali na hora do terremoto. Depois de um trabalho intenso de horas, as equipes conseguiram resgatar Diana com vida. Ela se recupera no hospital e seu estado é estável. Em Cali e Pereira, as cidades mais atingidas pelo terremoto, vários prédios foram ao chão ou ficaram com danos estruturais irrecuperáveis. Segundo o governo colombiano, há registros de saques e problemas de ordem pública. Para reforçar os trabalhos de resgate e a segurança, foram enviados soldados e engenheiros do exército. Também está em estudo decretar estado de emergência econômica e social para facilitar a liberação de recursos e ações contra as consequências do desastre. Mais de 3 mil colombianos ainda estão desaparecidos. O arquiteto Jairo viajou de Medellín para Pereira e se juntou às equipes de resgate que fazem buscas nos escombros do prédio onde o irmão morava. Ele reconhece que a situação é difícil, mas ainda tem um pouco de esperança.
3: Minha esperança é pouca.
1: Veja a seguir, a operação prende vereadores que cobravam uma espécie de pedágio para candidatos acessarem áreas de uma cidade no Ceará. E veja também, o governo Trump volta a exaltar a doutrina Monroe para impedir a influência de potências de outros países nas Américas. A gente volta já.
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7: Uma operação da Polícia Federal e do Ministério Público Eleitoral prendeu hoje 3 vereadores na cidade de Sobral, no interior do Ceará.
8: Ao todo, foram cumpridos 14 mandados de prisão e 25 de busca e apreensão. Os 3 vereadores, Carlos do Calisto, do PSB, Juninho do Povo, do Podemos, e Mário Vitor, do União Brasil, foram presos e afastados do cargo por 180 dias. Segundo o Ministério Público do Ceará, o grupo-alvo da operação é acusado de cobrar, em nome de uma facção criminosa, entre 30 e 60 mil reais de candidatos como uma espécie de pedágio para acessar determinadas áreas de Sobral. A cobrança ocorreria desde a eleição de 2024 e se repetiria este ano. De acordo com os investigadores, a facção também coagia e ameaçava eleitores na tentativa de manipular os votos. Preocupado com a influência do crime organizado nas eleições deste ano, o Ministério Público Eleitoral recomendou aos partidos que tomem providências para impedir a filiação e a eventual candidatura de pessoas suspeitas de envolvimento com facções. Entre as medidas sugeridas estão a adoção de protocolos de integridade e vigilância para apurar a ficha criminal do filiado e uma governança mínima para analisar o histórico social, os vínculos territoriais e a compatibilidade patrimonial da pessoa. O MPE pede ainda que as siglas barrem a participação de quem for ligado a facções e comuniquem à justiça. No documento enviado aos partidos, o Ministério Público cita que a captura do Estado pela criminalidade organizada representa um ataque direto à soberania popular e à segurança nacional. Para este jurista, a preocupação com o processo eleitoral é legítima, mas exige cuidado.
9: Há que se ter uma responsabilização por parte dos partidos, prestarem atenção nessas questões e a justiça eleitoral também ter cautela em indeferir ou deferir registro de candidatura quando haja efetivamente uma prova robusta. Não estamos falando aqui de pessoas condenadas, são pessoas que têm ligação, mas que ainda não têm uma condenação. Então há que ter cautela para também não violar direitos dessas pessoas.
7: As defesas dos vereadores Carlos do Calisto, do PSB, Juninho do Povo, do Podemos e Mário Vitor, do União Brasil, ainda não se manifestaram sobre as prisões. Ô Gessner, quando se acredita que uma facção cobre dinheiro para que candidatos tenham acesso ali a uma dada região, né, para fazer campanha, estamos diante de quê?
10: Olha, de algo gravíssimo, que a literatura chama de governança criminal. são territórios, são estados paralelos, que têm sua lei própria, quer dizer, é um maior ataque à soberania. Na verdade, não é o direito brasileiro prevalecendo, mas é o direito do crime. Então, realmente, você tem, por exemplo, um estudo publicado pela Cambridge University Press, que 24% da população brasileira estaria em áreas dominadas pelo crime. A percepção, um outro dado do Fórum de Segurança Datafolha, a percepção do cidadão, Cortella, 41% das pessoas é de que há ação nos seus bairros de facções criminosas. Quer dizer, é impossível ter democracia dessa forma. Então, realmente é preciso quebrar, reconquistar esses territórios, quebrar a lógica econômica, né? Porque há uma lógica econômica, há um domínio, e é um domínio das atividades econômicas ilícitas e algumas que são lícitas, mas que são, mediante força, dominadas por esses grupos. Então, ou nós combatemos isso ou não haverá democracia.
7: Ô Cortella, e o que acontece com a democracia quando os candidatos não conseguem acessar ali os seus eleitores para falar de suas propostas e quando os eleitores têm, inclusive, eventualmente, medo, né, de escolher ali de forma secreta e de acordo com as suas convicções os seus representantes?
0: Uma das coisas mais gostosas de pensar numa democracia é a expressão eleições livres. Eleições livres. E é claro que não é só livre no sentido delas acontecerem. É livre de manietamento, livre de constrangimento, livre de aterrorização, como é o caso em várias situações. Nós vamos completar agora, em 2032, 100 anos, um século de eleições secretas no Brasil, do voto secreto. O voto secreto no Brasil é de 1932. Nós estamos já aí com 94 anos, né, desse tipo de grande conquista da democracia. E quando se rompe, se fratura essa condição, né, da privacidade, da decisão autônoma, da cabeça de alguém que escolhe por si, que é um cidadão, uma cidadã, é algo que sempre é ameaçador, né, e é uma perda imensa, como o Gessner lembrou, né, é algo que é fora, né, do propósito esse tipo de Estado paralelo. Não é algo que temos no Brasil, né, sozinho, mas não é porque há em outros lugares que a gente acha que tudo bem. Aqui também é assim. Não deve ser.
7: O Departamento de Estado norte-americano divulgou um vídeo defendendo a doutrina Monroe. O princípio foi usado pela Casa Branca para invadir a Venezuela em janeiro deste ano. E a publicação ocorre um dia depois de a China pedir para participar das consultas abertas pelo Brasil na Organização Mundial do Comércio contra as tarifas americanas. A publicação destacou que a doutrina Monroe moldou a política externa dos Estados Unidos por mais de 2 séculos e que o domínio americano no hemisfério ocidental nunca mais será questionado. Em pouco mais de 5 minutos, o material conta a origem da doutrina de 1823, estabelecida pelo presidente James Monroe e resumida pela frase "A América para os americanos". A proposta prevê uma separação entre as esferas de influência europeia e norte-americana nas Américas. Qualquer intervenção em países no continente seria vista como uma ameaça à segurança dos Estados Unidos.
11: A doutrina Monroe foi ganhando um caráter mais intervencionista por parte dos Estados Unidos e foi utilizada para justificar intervenção dos Estados Unidos numa série de países. Ou seja, passou a ser lida por países latino-americanos como uma doutrina que tem a ver com uma intervenção norte-americana em questões domésticas de países latino-americanos.
7: O vídeo também apresenta momentos em que os Estados Unidos utilizaram a doutrina para intervir nas Américas, como a crise dos mísseis em Cuba em 62. Donald Trump é apontado como um defensor mais recente da doutrina, citando a operação responsável por prender o líder da Venezuela, Nicolás Maduro, em janeiro deste ano. Durante a segunda passagem do presidente pela Casa Branca, os Estados Unidos têm acumulado crises com países ocidentais. O republicano já ameaçou anexar o Canadá e a Groenlândia, território que pertence à Dinamarca.
11: Ao invés de fortalecer a predominância norte-americana, essa ideia de ficar gritando, nós dominamos, isto pode levar exatamente a uma reação contrária, a um efeito inverso e aprofundar a relação de muitos países da América Latina, buscando diversificar parcerias, dado que os Estados Unidos têm se mostrado uma potência com pretensões imperiais.
7: Gessler, quais são os recados que os norte-americanos estão enviando? O que, que eles podem conseguir dessa mensagem que eles estão passando?
10: Olha, eu identificaria três momentos. Primeiro, o momento da doutrina Monroe, do presidente James Monroe, do século XIX. É um momento em que o recado é o seguinte: as potências europeias não têm nada a ver de recriar colônias aqui. Momento diferente. Depois, um outro momento, do Theodore Roosevelt, início do século XX, 1904, que é uma coisa, nós podemos intervir. De fato, a história dos Estados Unidos é uma história de várias intervenções. Né? Foi mencionado Cuba, mas tem a República Dominicana, tem uma série de casos de intervenção. O momento Monroe, que é a combinação de Donald Trump com Monroe, é um momento pior, porque é um momento assim, de que, olha, essa área de domínio dos Estados Unidos, que me parece o que é um discurso de força, na verdade pode ser uma fraqueza, porque é uma perda de hegemonia, de soft power, que os Estados Unidos, de fato, tiveram ao longo de várias décadas. O que, que cabe aos países emergentes e o que cabe ao Brasil? Procurar autonomia, procurar sempre uma relação e de não ter dependência absoluta em relação ao país, procurar sempre uma relação com a Europa, com a Ásia, com a China e com os Estados Unidos. Os Estados Unidos foram os primeiros países a reconhecer a nossa independência. 2 anos, a gente está entrando no terceiro ano da nossa independência, os Estados Unidos reconheceram. E essas relações são muito preciosas, e infelizmente a gestão Trump não dá importância desse tipo de relação.
7: O Cortella, os Estados Unidos usaram domínio, a palavra domínio, né? O que, que isso pode revelar sobre os planos do país em relação à Latinoamérica, à América Central?
0: Uma coisa muito perigosa. Para quem olha a história superficialmente, em termos de estudo do passado, é usar em excesso a palavra nunca. Nunca mais vão fazer, nunca mais vão duvidar, nunca mais.
7: Nunca é muito tempo, né?
0: É muito tempo, nunca e sempre são duas coisas que dificilmente se aplicam à existência. Segundo, né, a ideia de domínio, ela tem uma curiosidade, porque um dos termos que se usa, né, na expressão do poder, desde o mundo latino, era dom. Dom com D-O-M, não D-O-N, como querem alguns. Dom vem de domínio, domus, casa, o senhor da casa era chamado de domínio. E daí, da junção diminuída da expressão domínio, veio dom. Por isso que nós temos Dom Pedro, né? Por isso que nós temos o dom, também entendido isso como na máfia, né? Em relação àquele que é o padrinho e assim por diante. Por que, que eu digo isso? Porque isso indica algo que é uma distorção até do ponto de partida da doutrina Monroe lá em 1823, já lembrou? É o mesmo período da nossa independência, 1822. Exato. E quando os Estados Unidos, naquele momento que ainda nem eram uma federação, como se estruturaram, eles levantam essa questão, ela tem a ver para não haver a recolonização. Não tinha nem 50 anos da Guerra da Independência, não tinha meio século. O Monroe é o quinto presidente norte-americano. Por isso, colocar algo que está ali, né, no início do século XIX, para uma política agora, você me pergunta, indica o quê? Uma forma exagerada de nunca e sempre que não vale.
7: Veja a seguir, entidades ligadas ao setor de saneamento básico pedem alíquota reduzida de impostos aos candidatos à presidência. E veja também, ditador deposto da Síria, Bashar al-Assad, é condenado à pena de morte por crimes contra a humanidade. A gente volta já.

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6: Com o argumento de evitar uma pressão inflacionária sobre as tarifas dos serviços, entidades ligadas ao setor de saneamento básico pedem aos candidatos à presidência uma alíquota reduzida de impostos.
7: O documento tem 15 propostas de entidades ligadas ao setor, que pedem segurança jurídica e coerência regulatória, além de crédito e redução de impostos. Uma das propostas, considerada prioritária, envolve a tarifa social de água e esgoto. O benefício, aprovado em 2024, prevê descontos na conta de água para quem recebe até meio salário mínimo. Hoje, o programa não é subsidiado. O valor descontado é dividido pelos demais consumidores. A ideia das entidades é que a tarifa seja financiada pelo governo federal por meio da arrecadação do CBS, o novo tributo federal criado pela reforma tributária, que substitui o PIS, a COFINS e parte do IPI.
8: E quanto mais próximo de 100% da população beneficiária da tarifa social, mais próximo de dobrar a tarifa normal fica. Então, no limite, se a gente for pensar em uma localidade que todo mundo seja tarifa social, as pessoas vão pagar metade do dobro da tarifa. Ou seja, nos locais com maior vulnerabilidade, o efeito da tarifa social acaba sendo menor. Por isso, se torna tão necessário que o governo federal entre com recursos da União para ajudar a pagar essa conta da tarifa social, principalmente nessas localidades.
7: O setor do saneamento básico registrou recorde de investimentos por 3 anos seguidos. Em 2024, os investimentos chegaram a quase 30 bilhões de reais, segundo o Panorama da Universalização do Saneamento 2026, divulgado pela Associação Brasileira das Empresas de Saneamento. O valor representa um crescimento de 9% em relação a 2023. Mas o Brasil ainda enfrenta grandes desafios para conseguir universalizar o acesso aos serviços básicos. O país ainda trata pouco mais da metade do esgoto gerado. Atualmente, dos mais de 5.500 municípios, apenas 321 conseguiram universalizar a coleta e o tratamento. Já o acesso à água é total em 780 cidades. O marco legal do saneamento estabeleceu como meta universalizar o saneamento básico até 2033.
8: O saneamento, ele é de fundamental importância para a saúde da população, para a preservação do meio ambiente. Se a gente não fizer políticas públicas adequadas para garantir as condições que as empresas executem esses contratos, vai ser mais difícil que essa universalização seja alcançada, apesar de todos os esforços.
6: Ô Gésner, como é que se avalia essa proposta dos setores?
9: A proposta é justa no sentido, a matéria colocou bem, saneamento é saúde. O que nós estamos vivendo no Brasil tem um aspecto positivo, de que finalmente o país acordou para o saneamento. De 20 até agora, com o novo marco do saneamento, o investimento por habitante aumentou 51%, o investimento por habitante. O problema é que nós precisamos outros 51% para chegar à universalização prevista na Lei 14.026 para 2033. E é inaceitável um país não ter serviço de água e esgoto. Infelizmente, a gente está falando só de água e esgoto, né? Ainda tem a drenagem, ainda tem resíduos sólidos urbanos. Então, é muito justo. Porém, nós cometemos um erro, e o Congresso votou muito mal na reforma tributária, porque acabou taxando excessivamente o saneamento. Segundo os cálculos que nós realizamos, a tarifa média aumenta em 18%, quer dizer, não faz o menor sentido o que foi feito em relação ao saneamento. Se saneamento é saúde, deveria aplicar a tarifa diferenciada, que acabou sendo aplicada para os serviços de saúde. O subsídio, francamente, não sei se tem recurso. Eu acho que seria melhor olhar para a reforma tributária e corrigir aquilo que foi um erro.
6: Ô, Cortella, 2026 a gente falando de pessoas que não têm saneamento básico, né? Como é que você vê essa questão?
10: Pois é, parece algo estranho que a gente estaria falando do período pré-renascença, né? Falando assim do final, né, do mundo medieval, da Baixa Idade Média, que a gente tem aquelas imagens das cidades, a peste graçando. Isso que o Jânio lembrou, o quanto que o saneamento, especialmente no século XX, elevou, né, a capacidade de vida, a sobrevivência de crianças, de adultos. Não é à toa que a gente, quando vai brindar algo, mesmo que com água, como eu vou fazer, diz assim, saúde, saúde. E a ideia aqui, como lembrou o Jânio, não é só água, né? É a ideia mesmo de esgoto, né, de drenagem, de resíduos, etc. Mas a água é o símbolo para nós. É estranhíssimo supor essa possibilidade de que a gente esteja nesse momento em que o debate inicial, hoje nosso no jornal, lidava com redes sociais, com tecnologia, e a gente esteja falando de canalização de água e esgoto.
6: A Frente de Evangélicos pelo Estado de Direito enviou representantes a Washington para se reunir com parlamentares norte-americanos. Eles entregaram uma carta manifestando preocupação com possíveis interferências dos Estados Unidos nas eleições brasileiras.
11: Na carta ao Congresso norte-americano, a Frente de Evangélicos pelo Estado de Direito se declara uma iniciativa cristã dedicada a promover a justiça social e a defesa dos direitos humanos e das instituições democráticas, com representantes em todas as regiões do Brasil. Entre as maiores preocupações manifestadas pela frente estão o tarifaço sobre as exportações brasileiras, mesmo diante do superávit comercial histórico com o Brasil, e a possível interferência americana nas eleições de outubro. A frente cita reportagens publicadas na imprensa norte-americana que descreveram um plano de enviar autoridades para o Brasil com o objetivo de questionar a integridade do sistema eleitoral, certificado e auditado ao longo dos anos pela Justiça. O pedido é que os parlamentares encorajem o presidente Donald Trump a desistir da iniciativa. A Frente de Evangélicos pelo Estado de Direito afirma que desde 2022 conecta líderes sociais, religiosos e políticos brasileiros com parceiros nos Estados Unidos. Na carta, lança ainda a proposta de trabalhar em conjunto com membros do Congresso norte-americano para reforçar a integridade e a independência das instituições democráticas brasileiras nas eleições deste ano.
12: Da mesma forma que nós, brasileiros, não interferimos em processos democráticos de outros países, eles não podem fazer interferência no nosso. Mas sim, a gente acredita na mútua cooperação, a gente acredita em apoios mútuos e ainda mais apoios que fortalecem a democracia.
11: A Frente também afirma que o apoio eleitoral evangélico tem sido associado a agendas antidemocráticas e à relativização de instituições, o que contribuiu para a tentativa de golpe de Estado, com um ataque aos três poderes em 8 de janeiro de 2023. O grupo alega que, como corrente distinta e progressista, se baseia nos ensinamentos do pastor batista norte-americano Martin Luther King, ativista político, líder do movimento dos direitos civis nos Estados Unidos, assassinado em 1968.
13: Isso demonstra para a gente que os pastores não são todos coesos em termos de uma linha dura, né, em termos religiosos, e muitos deles buscam ler o evangelho a partir da ideia de solidariedade, né, de amor ao próximo, que é mais compatível, inclusive, com visões progressistas. Esse movimento, ele busca não só uma aproximação também com evangélicos dos Estados Unidos que seguem tendências semelhantes, né, mais progressistas, como também se desvincular desses grupos mais extremistas, né?
6: Cortella, a gente costuma falar de voto evangélico como se fosse algo monolítico, né? Há nuances, como a gente viu na reportagem.
10: É só nós adotarmos o nome da frente. É Frente de Evangélico, não é Frente dos Evangélicos. Se fosse Frente dos Evangélicos, suporia que todos que são evangélicos estariam nela. Frente de. Eu não posso dizer os jornalistas, ou os professores e professoras, ou os economistas. Essa generalização, e no caso específico em relação a um grupo, né, que tem uma crença religiosa, ela é muito danosa. Não há, sim, esse monolitismo. Não há um único modo de olhar, de perceber, de entender. Há uma variedade, há uma multiplicidade, e essa frente de evangélicos atua numa das linhas.
6: Rogério, e esse temor de interferência norte-americana nas nossas eleições, né? O que isso revela do momento que a gente está vivendo?
14: Acho que é preocupante quando há esse tipo de interferência. Eu acho que a soberania dos países é fundamental. Acho que isso acho que as nossas autoridades também não devem dar palpite, opinar sobre outros processos eleitorais. Eu acho que deve haver um respeito a situação de outros países. Esse é um princípio que, para a paz mundial, é essencial.
6: E a Síria condenou hoje o ex-presidente Bashar al-Assad à pena de morte. Exilado na Rússia, ele é acusado de cometer crimes de guerra e contra a humanidade.
15: Apenas um réu esteve presente na 4ª Vara Criminal de Damasco. Vestindo uniforme de presidiário dentro de uma cela no plenário, estava Atef Najib, considerado uma das principais autoridades capturadas depois da queda do antigo regime sírio. Ele era chefe da divisão de segurança política na província de Daraa e primo do ditador deposto Bashar al-Assad, condenado à morte junto com o irmão. Eles foram considerados culpados por homicídio premeditado e intencional, tortura, prisão arbitrária e crimes contra a humanidade durante os 13 anos de guerra no país. A sentença é a primeira condenação contra membros de uma dinastia que controlou a Síria durante 50 anos. Em 2011, no auge da Primavera Árabe, manifestantes foram às ruas da Síria pedindo a saída de Assad. Os protestos foram duramente reprimidos pelas forças de segurança do governo e desencadearam numa guerra civil que deixou cerca de 500 mil mortos. Milhões foram obrigados a deixar suas casas. O ex-ditador fugiu de Damasco em dezembro de 2024, quando uma coalizão de rebeldes derrubou o governo. Desde então, Assad e a família estão em Moscou, na Rússia, onde receberam asilo político de Vladimir Putin. Por isso, na prática, a sentença não deverá ser cumprida.
6: Veja a seguir, a inflação atinge a menor taxa para julho desde 2022. E veja também, a maioria dos jovens brasileiros vive uma rotina tripla de jornada, o estudo, o trabalho e cuidados em casa. A gente volta já.

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6: A inflação oficial ficou em 0,7% em julho. Segundo o IBGE, é a menor taxa para o mês desde 2022.
7: O índice ficou abaixo do registrado em junho com o recuo dos preços dos alimentos. O tomate teve a maior queda, seguido da batata inglesa, cenoura e o café moído. A queda dos combustíveis também contribuiu. A desaceleração do índice só não foi maior por causa da alta das passagens aéreas e
8: tarifários de concessionárias de algumas áreas do índice, permaneceu a vigência da bandeira tarifária amarela, com acréscimo na conta de luz de R$ 1,885 a cada 100 kWh consumidos.
7: No entanto, esse quadro deve mudar. Segundo o IBGE, o pagamento do chamado bônus de Itaipu em agosto pode reduzir a conta de luz. O benefício é um crédito de R$ 872 milhões, aprovado pela ANEEL, para reduzir as faturas de energia elétrica de consumidores residenciais e rurais. E será automático para quem consumiu menos de 350 kWh mensais no ano passado. No acumulado do ano, a inflação está em 3,44% e nos 12 meses encerrados em julho, o índice ficou dentro da meta do governo, que é de 4,5%.
6: César, como é que se avalia esses números?
9: O número foi positivo, esse último número foi positivo. A redução da inflação de alimentos é positiva, sobretudo para os mais pobres, cujo orçamento tem um peso maior de alimentos, então é algo positivo. No entanto, as projeções de inflação ainda estão acima do intervalo da meta. As projeções estão em torno de 5%. Vamos lembrar o espectador, a meta é 3%. Haverá o bônus que foi mencionado aí, o bônus de Itaipu, isso na verdade é uma renegociação que já deveria ter sido feita há mais de 2 anos e que teria beneficiado, a gente pagou conta de luz muito mais caro porque não foi feito. Mas é algo pontual. Eu acho que ainda exige muita inflação, muita atenção, mas vamos celebrar, pelo menos temporariamente, essa boa notícia da inflação de julho.
7: Ô Cortella, a inflação é uma média, né? O peso dos gastos muitas vezes costuma ser diferente de uma família para outra, né? Como é que você vê essa notícia?
10: Acho que cabe ao poder público, essa é uma tarefa do Estado, no sentido, né, de gestor da vida coletiva, e que

0: Privar essas diferenças que acabam punindo mais quem tem uma série já de amarguras no dia a dia. Por isso, claro, como lembrou o Jair, a notícia é ótima, né? O país tem a possibilidade de ir num caminho melhor, mas a gente não pode esquecer que ainda há produção de desigualdade no cotidiano, que a inflação, mesmo com esse número mais diminuto, ainda vitima.
1: A maioria dos jovens brasileiros entre 15 e 29 anos vive uma rotina de tripla jornada, acumula estudo, trabalho e cuidados. É o que revela uma pesquisa da Fiocruz com dados do IBGE.
2: Os pesquisadores da Fiocruz avaliaram quatro aspectos na vida do jovem brasileiro: frequência escolar, emprego, trabalho doméstico e cuidados não remunerados. O resultado mostra uma juventude sobrecarregada, que estuda, trabalha e ainda precisa encontrar tempo para cuidar dos deveres do lar. Entre os jovens de 15 a 17 anos, 8 em cada 10 acumulam estudo e trabalho doméstico não remunerado. A partir de 18 anos, a inserção no mercado de trabalho segue alta, com 7 em cada 10 jovens trabalhando ou buscando ocupação.
3: A tradição brasileira sempre foi a conciliação do estudo com o trabalho e com atividades domésticas. Então, essa é uma tradição que perdura, e o prejuízo, na prática, se dá pelo fato de que os estudantes, eles não têm uma dedicação exclusiva à educação. Acabam entrando numa linha de subemprego, porque para conseguir conciliar todas essas atividades é muito difícil ter um emprego mais qualificado, e o resultado é que o teto desses estudantes em termos de renda acaba sendo mais baixo do que eles poderiam alcançar.
2: O estudo mostra ainda que quase metade das mulheres acima dos 18 anos já vive a dupla jornada, com o trabalho remunerado e os cuidados não remunerados dentro de casa. Se considerarmos a tripla jornada, uma em cada 10 acumula ao longo do dia estudo, trabalho e cuidados. São 2 milhões e 600 mil mulheres com essa sobrecarga, principalmente negras e de baixa renda. Na última fase da juventude, entre os 25 e 29 anos, elas apresentam a maior média de horas dedicadas ao trabalho doméstico e cuidados não remunerados, seguidas pelas mulheres brancas, homens negros e pardos e homens brancos.
3: Isso exige a formulação de políticas públicas específicas que articulem a questão da educação com a questão do trabalho, emprego e renda. Ou seja, que o ideal seria fazer com que essas mulheres tivessem suporte, inclusive por meio de políticas públicas, para que pudessem se dedicar exclusivamente aos estudos e poder chegar no mercado de trabalho numa condição mais favorável.
1: Cortella, queria falar sobre as meninas, né? Que elas já começam a assumir essas responsabilidades em casa muito cedo, né? E o que, que isso pode impactar para a trajetória delas no futuro?
0: É forte, porque acabam, inclusive, tendo que cuidar não só no auxílio dos pais, no auxílio de outras pessoas da família, como reduzir a presença, o estudo, a capacidade de atenção, a dedicação à formação profissional. E, é claro, você sabe, é antiquíssima a ideia. Quando se pergunta, você trabalha? Não, eu sou dona de casa. Né? Como se emprego e trabalho fossem a mesma coisa. Trabalho é aquilo que te ocupa, né? Com várias coisas. Então, essa população nessa faixa etária tem inúmeras ocupações. Uma parte delas tem também emprego e outras têm outros modos de uso do seu tempo. E com as meninas é muito pior. Inclusive, a antecipação de gravidez, a questão de planejamento familiar, tudo isso ferve, né, de modo negativo e acaba, assim, usando o termo correto, vitimando mais, né, mulheres dentro desse circuito.
1: Ô, Jéssica, a gente fala muito sobre a necessidade do Brasil aumentar a produtividade, uhum, né, dessa mão de obra, muitas vezes que não é tão especializada. Quando os jovens precisam dividir o tempo deles com tantas coisas, Isso fica de alguma forma prejudicado?
4: Eu acho que sim, Rita. E veja, a gente muitas vezes usa a palavra nem, né? Até tem uma certa conotação pejorativa, nem trabalho, nem estudo, seja vagabundo. Quando a realidade está nos mostrando um jovem sobrecarregado de responsabilidades. E isso, na verdade, quando ele não tem o tempo necessário para estudar, é uma dilapidação do capital humano que o Brasil tanto precisa para o que você falou, para a produtividade, para o desenvolvimento. E isso nos leva a ter uma visão mais global, inclusive em relação aos idosos. Os jovens sobrecarregados, muitas vezes cuidando dos idosos. E um país que cada vez mais tem idoso. Em 2050, quase um quarto da população será idosa e vai precisar de cuidado. Então, a gente precisa ter essa visão global e, sobretudo, investir no capital humano.
1: Eu agradeço a participação do filósofo Mário Sérgio Cortella e do economista Géser Oliveira, professor da Fundação Getúlio Vargas. Boa noite.
5: Olá,
1: sempre
5: obrigado.
1: Um prazer ter vocês aqui com a gente. Terminamos essa edição com uma homenagem não só aos estudantes brasileiros, mas do mundo todo. O britânico Julian Germain visitou escolas em países de todos os continentes durante 8 anos e registrou alunos em suas respectivas classes. 2 delas foram tiradas no Brasil. Segundo o fotógrafo, as imagens mostram a cultura de cada lugar e fazem refletir sobre a infância, adolescência e o futuro. O Jornal da Cultura volta amanhã. Uma ótima noite para você.
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6: 21 horas 59 minutos.
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10: Olá, eu sou a Fabiana Ferraz e esse é o Bem Brasil aqui na Rádio Cultura. Para começar, o músico e apresentador Vande Doratiotto dá as boas-vindas e chama o convidado de hoje.
11: Oi, oi, oi, Brasilzão! Mas que maravilha! Ó, tá entrando no ar, no lar e no bar, o Bem Brasil de todos os domingos. É gerado aqui no Sesc Itaquera, vai para todo o país pela Rede Cultura de televisão. Que maravilha! Esse aqui, ó, é uma pílula do que vai acontecer no show do Chico César. Para todo o país, pela Rede Cultura de Televisão, Chico César, palco, oi, oi, oi!

Bom dia, Brasil! Bom dia, Zé Lei! Se da minha boca vai, ai, ai! Quero ouvir o ai, ai de vocês também! Que...

0: Salve, Sampa! Agora vamos fazer uma homenagem a um grande líder do mundo, Nelson Mandela.
1: Sacou, Lisa?

0: na natureza. Quando um passarinho canta, tem um outro que compõe. O Chico compõe, canta e espalha sementes pelo Brasil. É o Chico. Chico,
1: fala,
0: meu
1: mãe.
0: Deus do céu, Chiquinho. Lembra quando você tocava no Bar Bambu? E quanta gente da outra geração formou-se pelo afeto, pela noção que você trouxe para nós, Chico?
1: Lembro demais, porque foi a primeira vez que eu me senti um artista, assim, com o público. Me senti uma espécie de Rony Von, sabe? Quando eu vi aquela garotada com 16, 17 anos, 18, com todos os dentes, cabelo e tal...
0: Boa, Chico.
1: Era a galera ali da Zona Oeste, Vila Madalena e tal, né? Aí eu me senti, estudantes secundaristas, aí eu falei, poxa vida, tem gente que gosta da minha música. E não são universitários, eram os secundaristas. Fiquei muito feliz com isso.
0: Ah, maravilha. Chico, tem uma frase do cineasta maravilhoso Jodorowsky. Ele fala assim, passarinho criado em gaiola acredita que voar é doença. O Chico provou que não é, né?
1: Não, eu nasci pra voar, porque eu voei do sítio Rancho do Povo, lá em Catolé do Rocha, pra Catolé do Rocha mesmo, depois de Catolé do Rocha pra João Pessoa, depois de João Pessoa pra São Paulo. Aí em São Paulo eu disse, aqui eu vou me instalar durante um tempo.
2: Sorte nossa.
1: Foi.
0: Chiquinho, muito thank you, muito obrigado. Ó, a energia da banda do Chico ligada numa tomada movimenta uma cidade, velho. Turma, vamos pra mais música? Que gostoso que tá aqui hoje, credo, no bom sentido. Palco, ioi, ioi.
1: Vamos homenagear Benazir Bhutto, que foi primeira-ministra do Paquistão, mulher muito corajosa, que foi assassinada pela sua coragem, mas ela permanece viva nos nossos corações.

Com Chico César, ouvimos três músicas compostas por ele: Benazir, Mandela, uma parceria com Zé Cabaleiro, e Folia de Príncipe. Pela Rádio Cultura, você ouve o Bem Brasil, hoje com o show de Chico César, gravado no Sesc Itaquera em 2 de julho de 2026. Seguimos com mais algumas músicas de sua autoria.

Essa próxima canção eu fiz pra Lani Gordon, grande guitarrista que tocou com os grandes nomes da Tropicália, tocou com Jatos Macalé, Gal Costa, Caetano Veloso, Gilberto Gil. Mas a canção se chama Anjo da Vanguarda, mas ela se estende também à homenagem a todos os grandes artistas ligados à vanguarda de São Paulo, tá certo? Porque São Paulo é o lugar da experimentação e a gente vai tocar essa música para esses artistas aí.

E viva André Abujamra e viva Maurício Pereira.

0: Homenagem a Djavan, seu lindo!
1: Oi, oi, oi! Chiquinho, à primeira vista, tinha gente no Brasil, grandes intérpretes, que brigavam puxando o cabelo, mas com amor, né? Brigavam para gravar o Chico César, é verdade. Que coisa! Você imaginava, Chico, que essa música fosse causar esse frisson todo, todo mundo cantando?
2: Não, não imaginava. A primeira intérprete dessa música, assim, foi a nossa queridíssima Virgínia Rosa.
1: A Virgínia?
2: Num teatro muito pequenininho ali perto da Paulista, né? No Crown Plaza.
1: Oh, coisa linda o Crown.
2: É, e aí ela demorou a gravar, e aí eu gravei, aí Daniela Mercury ouviu através de Vânia Abreu, aí disse, vou gravar essa música, menino, segura essa música pra mim. Aí o menino segurei.
1: O menino segurou pra
2: aí
1: ela.
2: Aí eu disse, poxa, a rainha mandando. Aí eu segurei, aí depois vieram as outras intérpretes, Elba quis, Simone quis, Maria Bethânia disse, eu não quero. Porque eu sei que de onde saiu essa tem outras muitas maravilhosas.
1: Olha.
2: E aí ela gravou Onde Estará Meu Amor, Invocação, Estado de Poesia mais na frente, Bethânia sabida, né?
1: Olha só, a Bethânia é sempre pra frente. Geminiana, eu também sou geminiano, Bethânia. Oh, rapidamente uma coisa, quando o Chiquinho começou, o Suami, que é o decano da banda, ele já tá com 32 anos já, e rapaz, ele falou, você precisa ouvir o menino Chico César. Eu falei, claro que eu preciso ouvir. Então vamos pra lá, palco, oi, oi, oi.

0: Esta foi Dá Licença. Antes ouvimos A Primeira Vista e Anjo da Vanguarda. Abrindo este bloco, As Asas, todas na voz do autor Chico César, o convidado do Bem Brasil de hoje.
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0: A seguir, Vande Doratiotto conversa com Chico César.
2: Chico, você já teve 8 vezes no Bem Brasil.
3: 8 vezes?
2: 8 vezes.
3: No palco?
2: No palco, Chico.
3: Caramba.
2: É,
3: no freguês.
2: Palco. Você já é quase dono disso tudo. Então, eu queria falar uma coisa, Chiquinho. Primeiro, assim, se você se lembra de algo mais marcante que rolou. São milhões de situações que você já passou na vida. Mas diz pra nós.
3: Acho que a primeira vez foi muito importante para mim, lá no Sesc Interlagos. A gente ainda nem tinha o disco Cuscuz Clan, só tinha o Aos Vivos, que era voz e violão, né? E a gente estava numa passagem ali do que era a Câmara dos Camaradas para a banda Cuscuz Clan. E nós fomos, e o público, nós fomos abrir para a queridíssima Baby Consuelo, que estava na passagem também de ser do Consuelo para ser do Brasil. E foi maravilhoso, o público nos tratou com muito amor, como se nós já fôssemos também artistas muito conhecidos e não éramos. E foi, eu até publiquei essa semana aí, lá dando autógrafo, fazendo fotinha na saída e tal. Foi maravilhoso.
2: Eu vi aquilo tudo. Você falou uma coisa bem legal. Essa sempre foi a vocação do Bem Brasil, né? Quando nós fazíamos dois, um mais vivido e outro começando, mas em suma. Chico, você falou Aos Vivos. Quando eu falei que um artista sem a banda não é nada, sim, mas você precisa conhecer bem esse álbum Aos Vivos. Que coisa, Chico. Quem vem com um álbum desse para começar a vida artística é um absurdo de bom, cara.
3: É que eu não tinha dinheiro para fazer um disco de estúdio. É verdade. E aí o Egídio Conde falou: rapaz, vamos gravar um disco ao vivo, só você e violão, para começar. Aí começamos assim.
2: Ah, que maravilha. Ó, eu quero falar um mantra que eu sempre costumo dizer com o Chiquinho aqui, então. O sol, o espaço e o verde são as alegrias essenciais. Temos tudo isso aqui de graça, viu? Chico César, oi!

0: Com Chico César, acabamos de ouvir Pedra de Responsa, parceria dele com Zé Cabaleiro. Antes, ele cantou um de seus maiores sucessos, Mama África. Nessa música, o cantor ainda faz referência a dois outros clássicos da música brasileira. Brilho de Beleza, de Nego Tenga, e Pra Não Dizer Que Não Falei das Flores, de Geraldo Vandré. Pela Rádio Cultura, você ouve o Bem Brasil de hoje, que traz um show do cantor e compositor Chico César, gravado no Sesc Itaquera, em julho de 2026. Agora, Vandy Doratiotto volta a conversar com o músico paraibano.
1: Chico, essa sua perspectiva filosófica bate com o maior poeta do Brasil, que é o Drummond. Ele falava assim, de tudo fica um pouco, um cheiro, um gesto, uma cor. E é isso mesmo, né, Chiquinho?
2: É isso mesmo, e agora pro Drummond, já que você nos colocou em estado de poesia, vamos fazer essa pra ele. É polêmico dizer assim que ele é o maior, né? Porque tem João Cabral também, que é outra linha, né? Tem Zé Limeira, que é doido das ideias completamente. O velho Tomé de Souza, governador da Bahia, casou-se no mesmo dia, pá, pá, pá, na esposa. Ele fez que nem raposa, pá, pá, pá, na frente, pá, pá, pá, atrás. Passeou lá pelo cais onde os navios trafegam, comeu o padre Nobrega e os tempos não voltam mais. Esse é um poeta grande, Zé Limeira, doido de pedra, lá da Paraíba.
1: Você falou bem, Chico, a gente tenta falar, é o maior, eu não costumo fazer isso. E uma coisa rápida, legal, há muito o Caetano Veloso, chegaram a ele e falaram assim, você acredita que o Chico César é o novo Caetano? Ele falou, não, o Chico César é o novo Chico César. Olha como
2: perfeito,
1: é isso.
2: Perfeito, perfeito.
1: É isso mesmo.
2: É isso aí.
1: Chico, você vai fazer, Deus tenha...
2: Deus me proteja?
1: Deus me proteja.
2: Vou, mas antes quero fazer estado de poesia.
1: Não, mas depois você vai fazer.
2: Faço.
1: Tá. Olha que súplica por autoconhecimento que é essa música. Porque se acha bacana, tem gente que fala assim, eu sou do bem, usa o nome de Deus em vão e comete barbaridade, né, Chico?
2: É o que a gente tem mais visto, né?
1: É.
2: Inclusive tem uns vídeos aí pra sair que eu não quero nem comentar.
1: Não comentar.
2: Não vou nem comentar.
1: Eu vou pra música então. Palco. Tem coisa que não dá pra comentar.

shotzinho, né? Simbora.

0: Ouvimos Chico César em mais duas de suas composições. Esta foi Deus Me Proteja, e antes ouvimos Estado de Poesia. E em clima poético, encerramos o Bem Brasil. O programa de hoje teve trabalhos técnicos de Carlos Lima, pós-produção e roteiro para a rádio de Inês Medalha, e apresentação minha. Eu sou Fabiana Ferraz.
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9: 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Vamos começar essa programação com Vagalumes Cegos.

Essa foi a aposta de Mamundi e Beto Landau com Mamundi e Rubel. Antes, Cícero, dele, Vagalumes Cegos. Música instrumental e informação na medida certa. De volta para casa, de segunda a sexta-feira, às 6 da tarde. Aqui na Rádio Cultura Brasil. Na sequência, Skank. O céu.

Ouvimos Nando Reis, dele, Sou Dela. E antes, Skank, de Samuel Rosa, Lu Borges e Nando Reis, Dois Rios. Na sequência, Love Love.

Ouvimos Malu Magalhães, dela Você Não Presta. E antes, Gilsons, de José Gil, João Gil e Júlia Mestre, Love Love. 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Agora, meu erro.

Ouvimos Los Hermanos, de Rodrigo Amarante, Condicional. E antes, Os Paralamas do Sucesso, de Herbert Viana, Meu Erro. Seguimos com Nana Caymmi.

Ouvimos Edu Lobo, de Tom Jobim e Vinícius de Moraes, É Preciso Dizer Adeus. E antes, Nana Caymmi, de Gilberto Gil e Torquato Neto, Isabelê. 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Agora, Menininha do Portão.

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1: Ouvimos Seu Jorge, de Edson Menezes, e Alberto Paz, Deixa Isso Pra Lá. E antes, Maria Rita, de Nonato Buzar e Paulinho Tapajós, Menininha do Portão. Seguimos com Dora Vergueiro.

0: Acabamos de escutar Paula Lima, de Jorge Benjor, Meu Guarda-Chuva. E antes, Dora Vergueiro, dela, Carlinhos Vergueiro e Afonso Machado, Noites Frias. Eu sou Thomas Farias. Nesta semana, sou quem apresenta o programa de estágio da Rádio Cultura Brasil. Seleção musical, Vitor Silva Costa. Trabalhos técnicos, Antônio Silva. Supervisão, Eduardo Weber. Continue ouvindo a programação da Rádio Cultura Brasil.
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1: Meia-noite.
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1: Lembra, Toquinho, que época boa, quando nós fizemos essa canção com o Vinícius, lá em São Paulo, aquele seu apartamento na Peixoto Comédia?
0: Claro que eu lembro, Carlinhos. Tantas músicas, tantos amigos. 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
1: Programa de estágio da Rádio Cultura Brasil. Nesta semana, a seleção é de Vitor Silva Costa e a apresentação é minha, Thomas Farias. Em seguida, Verde.

Ouvimos Os Paralamas do Sucesso, de Herbert Viana e Martim Cardoso, Romance Ideal. Antes, Leila Pinheiro, de Eduardo Gudim e JC Costa Neto, Verde. Uma seleção musical equilibrada, com a presença do novo e do clássico, você encontra aqui, não importa o dia ou o horário. 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Agora, Jussara Marçal.

Essa foi Terra, com Caetano Veloso, dele. E antes, Jussara Marçal, de Paulo Padilha, Samba Estranho. Seguimos com Milton Nascimento.

Acabamos de ouvir O Medo de Amar é o Medo de Ser Livre, de Beto Guedes e Fernando Brant, com Beto Guedes. E antes, Milton Nascimento, de Lou Borges e Márcio Borges, Tudo Que Você Podia Ser. 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Agora, Ângela Rorô.

Essa foi Lobo Bobo, de Carlos Lyra e Ronaldo Boscoli, com Wilson Simonal. Antes, Angela Ho-Ho, de Ricardo McCord e Angela Ho-Ho, acertei no milênio. Agora, com mais de 30.

Celso Viáfora, dele, Chora. E antes, Marcos Valle, dele e Paulo Sérgio Valle, com mais de 30. 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A seguir, Nara Leão.

Ouvimos Adoniran Barbosa. Dele, Fica Mais um Pouco Amor. E antes, Nara Leão, de Chico Buarque, Quando o Carnaval Chegar. Seguimos com Zeca Pagodinho.

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1: Ouvimos Samba de Rainha, de Naná Esporges e Thaís Musashi, Bem Que Podia. E antes, Zeca Pagodinho, de Toquinho, Paulo Soledade e Vinícius de Moraes, O Pato. Eu sou Thomas Farias. Nesta semana, sou quem apresenta o programa de estágio da Rádio Cultura Brasil. Seleção musical, Vitor Silva Costa. Trabalhos técnicos, Antônio Silva. Supervisão, Eduardo Weber. Continue ouvindo a programação da Rádio Cultura Brasil.

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4: 6 horas.
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2: Olá, ouvinte, seja bem-vindo ao Música Regional Brasileira. Começamos com Eli Silva e Zé Goiano.

Como Eli Silva e Zé Goiano, ouvimos de Tenente Machado e Durvalino Moraes a chamada do ponteiro. Na sequência, Carlos Leite e Miraí.

0: Ouvimos com Silveira e Silveirinha, de Claudionor Silveira e Silveira. Hoje está fazendo um ano. Antes, com Carlos Leite e Miraí, de Evandro de Oliveira e Sérgio Melo, a moda de hoje.
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0: Com Dino Franco e Mouraí, ouvimos de Dino Franco e Zezito, Namoro Proibido. Com Sereno e Tchãozinho, de Jorge Domingos e Muíbo Curi, Namoro de Hoje.
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0: Tonico e Tinoco interpretaram de Paiolzinho e Salvador Biscardi, História de Minha Vida. Antes, com Zico e Zeca, de Arlindo Pinto e Nísio, Minha História.
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0: com Abel e Caim, a composição de Caim e José Russo, Adeus por Toda a Vida. Antes ouvimos com Dino Franco e Fandangueiro, de Ademar Braga e Dino Franco, Grande Amor da Minha Vida.
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0: Leôncio e Leonel interpretaram De Corijo e Leonel, Ingratidão. Antes, com Sulino e Marrueiro, a composição de Fernandes e Sulino, Adeus Ingrata.
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0: Com Cacique e Pajé, ouvimos de Biguá, Taubaté e Teodomiro, Se os Animais Falassem. Antes, com Pena Branca e Chavantinho, de Wilson Roncati, Sem Meu Adeus.
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0: Liu e Léo interpretaram de Itapuã e Dino Franco Sementinha. Antes com Craveiro e Cravinho, ouvimos de Cravinho e David Vieira Semente Germinada.
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0: Com os Filhos de Goiás, de Maurico, ouvimos A Volta do Meu Bem. Hoje ficamos por aqui. Continue ligado na Cultura Brasil.
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3: Sete horas.
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6: Olá, muito bom dia para você que segue na sintonia. Eu sou a Laura Mayumi, chegando com a programação musical da Rádio Cultura Brasil nesta manhã. E a gente vai abrir com Gilberto Gil, Parabólica Amará.

Caetano Veloso, dele, essa foi Meia Lua Inteira. Antes teve Gilberto Gil, dele, Parabólica Mará. Um bom dia para você que segue na sintonia da Rádio Cultura Brasil. A gente vai agora com Carlos Lyra.

Dobradinha de músicas sobre ciúme aqui na Rádio Cultura Brasil. A gente ouviu com o Ney Matogrosso O Ciúme, de Caetano Veloso, e antes Carlos Lyra dele Ciúme. Na sequência, som da Thiê.

Essa foi a Cássia Eller com Nós, música do Tião Carvalho, e antes teve Thier com Dorgival Dantas, Você Não Vale Nada. Ótimo dia para você que segue aqui na sintonia com a gente. Vamos agora com o som do Belchior.

Ouvimos Mutantes com Ando Meio Desligado, música de Rita Lee, Arnaldo Batista e Sérgio Dias. Antes teve Secos e Molhados com Sangue Latino, de João Ricardo e Paulinho Mendonça. E abrindo esse bloco, Belchior, um clássico dele, apenas um rapaz latino-americano. Seguimos com música aqui na Rádio Cultura Brasil, agora Tom Zé.

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Ouvimos Lívia e Arthur Nestrovski com Cisne, uma versão do Arthur Nestrovski para a música do compositor francês Camille Saint-Saëns. Antes teve Tom Zé dele Amar. Ótimo dia para você que segue na sintonia da Rádio Cultura Brasil. A gente segue agora com Flávio Venturini.

Essa foi a Maria Bethânia cantando música do Caetano Veloso, Motriz. Antes, Flávio Venturini com Céu de Santo Amaro, música de Johann Sebastian Bach com adaptação e letra de Flávio Venturini. Um bom dia para você que segue na sintonia da Rádio Cultura Brasil. A gente vai agora com o som da Zizi Posse.

0: Essa foi a Leila Pinheiro com Coco do Coco, música de Ginga e Aldir Blanc, e antes teve Zizi Posse, composição do Lenine, Olho de Peixe. Vamos agora para um rápido intervalo, já já tem mais música aqui na Rádio Cultura Brasil.
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3: 7:57.
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6: Bom dia para você que segue na sintonia da Rádio Cultura Brasil. Seguimos com música por aqui, agora com o som da Márcia Castro.

Mariana Idar, dela e Emicida, essa foi Cavaleiro Selvagem. Antes teve Márcia Castro com Logradouro, composição de Rafael Altério e Kleber Albuquerque. Seguindo com música, aqui na Rádio Cultura Brasil, agora a gente ouve Criolo.

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Ouvimos Letucci com Seresta Quentinha, música de Letícia Novaes e Lucas Vasconcelos. Antes teve Criolo, dele, Freguês da Meia-Noite. Na sequência, aqui na Rádio Cultura Brasil, tem som da Marina Lima.

Ouvimos Arthur Nogueira com Vou Ficar Tão Só Se Você Se For. Essa é uma música do Bob Dylan, com versão de Arthur Nogueira e Eric Monteiro Moraes. Antes teve Marina Lima, dela Meus Irmãos. Um bom dia para você que segue na sintonia da Rádio Cultura Brasil. A gente segue com música por aqui. Vamos ouvir mais uma versão de uma música do Bob Dylan, essa versão aqui do Caetano Veloso e do Péricles Cavalcante, Negro Amor.

Ouvimos Lued Luna e Zé Manuel, composição deles, Não Negue Ternura. Antes teve o Péricles Cavalcante com Negro Amor, uma versão dele e do Caetano para a música do Bob Dylan. Na sequência, você ouve The Empty Boat com Domênico Cassim Moreno e Chrissie Hynde.

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Esse foi o Arnaldo Antunes, dele, Chico Salém, Élder Gonçalves e Manuela Azevedo, Num Dia. Antes teve composição do Caetano Veloso com Chrissie Hynde, Domênico, Cassim e Moreno, The Empty Boat. Um bom dia para você que segue na sintonia da Rádio Cultura Brasil. Agora tem Karnak.

Ouvimos O Terno com Volta e Meia, música do Tim Bernardes, e antes teve Karnak, Comendo Uva na Chuva, música do André Abujanra. Na sequência tem Marcelo Genesi.

Essa foi a Ligiana Costa junto com Tom Zé. Eu quero é botar meu bloco na rua, música do Sérgio Sampaio. Antes teve Marcelo Genesi com Ai Que Saudade de Você, de Vital Farias. Seguindo com música aqui na Rádio Cultura Brasil, agora a gente ouve Silvia Machete.

0: Moraes Moreira, dele, Dodô, Osmar e Abel Silva. Essa foi Pombo Correio e Festa do Interior, versão ao vivo. Antes teve Silvia Machete com Esta Noite Serenou, do Hervé Cordovil. Vamos para um rápido intervalo, já já tem mais música aqui na Rádio Cultura Brasil. Até já!
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1: 9 horas.
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4: Ótimo dia para você que segue na sintonia da Rádio Cultura Brasil. Estamos de volta com música por aqui nesta manhã e eu vou abrir essa hora com o som do Emicida.

Ouvimos Black Alien com Take 10, música dele, Papatinho, Jared Scarf, Jeremy Hunzuma e Joseph Carnes. Antes teve a emicida dele, Beira de Piscina. Seguimos com música aqui na Rádio Cultura Brasil. Agora tem Elza Soares.

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Música de Vitória dos Santos com ela e Rodrigo Campos, essa foi Estou Velha. Antes teve Elza Soares com Luz Vermelha, música de Kiko Dinucci e Clima. Seguindo com música por aqui, agora a gente vai com o encontro de Rappin' Hood e Caetano Veloso em Rap do Bom Parte 2.

Esse foi o grupo Zafrica Brasil com Falei, música do Gaspar. Antes teve Rapin Hood e Caetano Veloso com Rap do Bom, parte 2. Seguimos com música aqui na Rádio Cultura Brasil. Agora tem som do Planet Hemp.

Ouvimos Annelisa Assunção e Max B.O. Passando a Vez, música da Annelisa em parceria com Luz Marina. Antes teve clássico do Planet Hemp, Mantenha o Respeito, composição de Marcelo D2 e Rafael Crespo. Ótimo dia para você que segue na sintonia da Rádio Cultura Brasil. A gente segue agora com o som do Metá Metá.

Ouvimos Liniker e Baiana System, Negona dos Olhos Terríveis, composição de Liniker, Russo Passapusso, Beto Barreto, Fejuca e Gustavo Ruiz. Antes, composição do Kiko Dinucci, com o Metá Metá, São Jorge. E já que a gente acabou de ouvir uma composição do Russo Passapusso, aqui em versão em parceria com a Liniker, a gente segue agora com o próprio Russo Passapusso, aqui com Gilberto Gil e Antônio Carlos e Jocafi.

Ouvimos Thaís Gullin com Água, música do Cassim. Antes, música de Russo, Passapusso e Antônio Carlos e Jocafi, com eles e a participação de Gilberto Gil, Miré Miré. Seguimos com o som da Alice Caymmi.

Esse foi o projeto Moreno Mais Dois, com Deusa do Amor, composição de Adailton Poesia e Walter Farias. Antes teve Alice Caymmi, dela Tudo Que For Leve. E é isso aí, eu sou a Laura Mayumi, agradeço muito sua companhia nesta manhã aqui na Rádio Cultura Brasil e te deixo agora na companhia da Fabiana Ferraz com mais um Galeria. Um beijo e até a próxima.

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1: 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Hoje, 2 da tarde.
0: 9:59.
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5: Agora 10 horas em ponto, boa quarta-feira para você. Hoje dia 12 de agosto de 2026, seja muito bem-vindo, seja muito bem-vinda. Esse é o Galeria da Rádio Cultura Brasil. Todos os dias a gente faz uma mistura boa da música do presente com a música do passado. Eu dou uma geral também na agenda cultural da cidade de São Paulo e nos principais lançamentos da cena musical. Hoje eu vou abrir com o Seu Jorge e Marisa Monte um registro do álbum The Other Side, do Seu Jorge, lançado este ano. Vamos ouvir Quando Chego.

0: Ouvimos os Novos Baianos com a música Quando Você Chegar, parceria de Luiz Galvão e Pepeu Gomes, e antes Seu Jorge e Marisa Monte, abrindo galeria hoje do novo trabalho do Seu Jorge, o The Other Side, deste ano. Ouvimos Quando Chego, uma parceria do Seu Jorge, da Marisa e do Arnaldo Antunes. 10:09.
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0: O drama brasileiro Betânia, dirigido por Marcelo Bota, terá exibição no Sesc Ipiranga hoje, às 18h. O longa tem ancestralidade e comunidade como foco, centralizadas pela figura da protagonista que dá nome ao filme, Betânia, que se muda para um povoado em que nasceu, mas nunca morou. Ingressos disponíveis no site do Sesc. A exposição Zumbi, Arquivo Afrofotográfico, permanece em cartaz no Instituto Moreira Salles. O arquivo foi fundado em 1990 por Lázaro Roberto, Aldemar Marques e Raimundo Monteiro, em Salvador, com a finalidade de documentar as práticas, as vivências, os atos políticos e os elementos culturais do movimento afrodescendente na região. A entrada é franca. Hoje, o Trio Corrente se apresenta na Estação Motiva Cultural com a performance intitulada Show 25, em celebração aos 25 anos de trajetória do grupo que já venceu o Grammy e o Grammy Latino. Os ingressos você encontra no site da Sala São Paulo. Na Galeria Simões de Assis, a mostra Oju e Nu segue aberta, reunindo obras do artista Ayrson Heráclito. A proposta é, a partir do contato com repertórios africanos, fazer uma recomposição e apresentação em forma de arte, criando uma conexão com o espiritual invisível do candomblé, os sentidos ocultos históricos e também detalhar características dos objetos expostos são o foco da exposição. Entrada gratuita. Sigo com Caetano Veloso, a gente ouve Pardo.

Bruno Capinã, ouvimos Deuses, Deusas dele, e antes Caetano Veloso com Pardo. Agora são 10h17, eu sigo com o Chico César, uma parceria dele com Luiz Carlini, do álbum O Amor é um Ato Revolucionário, a gente ouve a faixa título.

0: Chico César com Luiz Carlini, O Amor é um Ato Revolucionário, música de Chico César. São 10h24 agora.
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E hoje no lançamento do Galeria, Luana Flores. Foi destaque ontem no programa Diversas. Mais um talento da Paraíba. Ela acaba de lançar o álbum Cria do Sol Quente, seu trabalho de estreia. É um trabalho que expande as investigações sonoras do EP, trabalho anterior, Nordeste Futurista, e reforça a identidade híbrida da artista que transita entre o popular e o contemporâneo. A produção musical do álbum, assinada por ela ao lado de Ramiro Galas e Chico Corrêa, evidencia o encontro de linguagens ao combinar elementos eletrônicos e instrumentos tradicionais e camadas sonoras orgânicas. Cria do Sol Quente também conta com participações bem especiais de Kátia de França, Juliana Linhares, Jéssica Caetano, Tiquinha Rodrigues, Assabiaras, Carolina Guimarães e Letícia Coelho. Então, hoje, no lançamento do Galeria, a gente ouve Luana Flores, do álbum Cria do Sol Quente. A gente vai ouvir a música Pifarada, que conta com a participação da mestra Nidy Souza.

Uma dobradinha de pífanos aqui no Galeria. A gente ouviu o Pupilo com o Pifando do álbum do Pupilo, né? O primeiro álbum autoral da trajetória do Pupilo, lançado este ano, que leva o nome dele. Parceria com Alberto Continentino e Alexandre Rodrigues no Pífano. E antes, Luana Flores no lançamento do Galeria do álbum Cria do Sol Quente. Ouvimos Pifarada com a participação da mestra Nide Souza no Pífano. Agora são 10 horas 34 minutos. A Mostra de Cinema Uruguaio começa amanhã no Museu da Imagem e do Som. A programação é realizada em parceria com o Consulado-Geral do Uruguai, em São Paulo. A proposta do projeto é celebrar as trocas culturais entre Brasil e Uruguai, aproximar o público brasileiro de produções do país vizinho e lembrar a independência do Uruguai, ocorrida em 25 de agosto. A abertura contará com uma exibição do documentário Benedete, 60 anos com luz, de Andrés Varela, inédito no Brasil. A sessão será parte do programa Doc.mis, iniciativa mensal do museu voltada para títulos documentais. E na sequência acontece um bate-papo com o jornalista e professor Felipe Costa Neves, doutor em estudos literários. O evento tem início às 7 da noite, de amanhã, no Museu da Imagem e do Som, Avenida Europa, número 158. A agenda completa, que vai até sábado, está disponível no site do local. A entrada é gratuita e os ingressos devem ser retirados uma hora antes de cada sessão. Agora eu sigo com Nação Zumbi, a gente vai ouvir Amor. Nação Zumbi com Ney Matogrosso, Amor, de João Ricardo e João Apolinário.

Ouvimos o Lenine, uma parceria dele com Lula Queiroga, participação de Maria Gadu, O Rumo do Fogo, do mais recente trabalho Eita. E antes da Nação Zumbi, com Ney Matogrosso, Amor, né, um clássico dos Secos e Molhados, música de João Ricardo e João Apolinário. Agora são 10h41, eu sigo com o grupo Boca Livre, do álbum Rasga Mundo, a gente ouve O Vento, de Rodrigo Amarante.

Ouvimos Volare, Voando, versão da Rita Lee, a original é do italiano Domenico Modugno, e antes o grupo Boca Livre, ouvimos O Vento, de Rodrigo Amarante. 10h47 agora, tem Júlia Vargas com Maluca, de Luiz Capucho, participação de Zélia Duncan.

0: Cássia Eller. Relembramos Palavras ao Vento, de Marisa Monte e Moraes Moreira. E antes eu toquei a Júlia Vargas num feat com Zélia Duncan, uma música que foi eternizada na voz da Cássia Eller, Maluca, de Luiz Capucho. Faltam 4 minutinhos para as 11, eu vou para o intervalo e já volto com a Galeria.
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0: A Câmara dos Deputados deve instalar hoje uma comissão especial. Agora sim, a Câmara dos Deputados deve instalar hoje uma comissão especial para analisar a proposta de emenda à Constituição que reduz a maioridade penal de 18 para 16 anos. O projeto altera o artigo 228 da Constituição para estabelecer que pessoas com 16 anos ou mais respondam criminalmente como adultos. A comissão vai debater o conteúdo da PEC e só depois o texto vai ao plenário, onde precisará de apoio de no mínimo 308 deputados em 2 turnos de votação. Se for aprovada na Câmara, a redução da maioridade deverá ser votada no Senado.

O Banco Central atualizou os dados e informou nesta terça-feira que ainda existem nas instituições financeiras mais de 5 bilhões de reais em recursos esquecidos pelos clientes. O balanço considera valores contabilizados até junho deste ano. Em março havia 10 bilhões em valores esquecidos nas instituições financeiras. Parte do montante foi transferida para um fundo público para viabilizar o Desenrola 2.0. Em maio, o valor já havia recuado para 6 bilhões. O sistema do Banco Central permite consultar se pessoas físicas ou empresas deixaram valores para trás em bancos, consórcios ou outras instituições. Mais informações e outras notícias em uma hora.

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2: Dez horas 59 minutos.
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6: Agora, 11 horas em ponto, boa quarta-feira, seja bem-vinda, seja bem-vindo, você que está chegando agora aqui na Rádio Cultura Brasil. Esse é o Galeria, vamos até a uma da tarde, fazendo uma mistura da música do presente com a música do passado. E eu vou abrir essa hora com Aricia Mess, a gente ouve Black's Beautiful, música que foi eternizada na voz de Elis Regina, de Marcos Valle e Paulo Sérgio Valle.

Lué de Luna, a gente ouviu Requinte, parceria dela com Zudzilla. E antes, abrindo essa hora do Galeria, Aricia Mass com o clássico Black's Beautiful de Marcos Valle e Paulo Sérgio Valle. Agora são 11 horas, 8 minutos. Sigo com Gilberto Gil por aqui. Mais um clássico. Saudade fez um samba de Carlos Lira e Ronaldo Boscoli.

0: Ouvimos Amanhã, É Preciso Perdoar, de Alcivando Luz e Carlos Coquejo. E antes, Gilberto Gil com o clássico Saudade Fez um Samba, de Carlos Lira e Ronaldo Bôscoli. Agora, 11 horas 15 minutos. A exposição Shiro, uma escala de nuances que tem o branco como figura central, segue em cartaz na Japan House. A mostra parte da simbologia da cor para a seleção das obras apresentadas. A proposta é aprofundar os significados do branco para a cultura japonesa, resgatando especialmente elementos emocionais e sensíveis. Vamos ouvir agora um depoimento da diretora cultural da Japan House e curadora da exposição, a Natasha Barzagh Dinin, que detalha a inspiração e os componentes de Shiro.
1: A exposição Shiro, uma escala de nuances, é uma exposição que fala sobre o branco e esse branco como algo simbólico para mostrar como a cultura japonesa é atenta aos detalhes, como ela percebe as nuances e as sutilezas. E foi uma inspiração, na verdade, a partir da leitura de um livro de um autor japonês chamado Kawabata. Escreveu um livro chamado O País das Neves, que a gente leu lá para o nosso clube de leitura da Japan House. E essas imagens todas das neves e dessa paisagem toda branca me mexeu muito comigo. E comecei a me dar conta dessas sutilezas mesmo dentro da própria percepção do japonês em relação ao branco. Foi daí que a gente descobriu que existem 19 tons de branco catalogados no sistema de catalogação de cores do Japão. Para materializar essas ideias todas, bastante abstratas, bastante de um sonho meu aqui, a gente dividiu em quatro núcleos, que são materiais que são muito importantes dentro da cultura japonesa e que são brancos em sua origem. Então, é o papel, o sal, a neve e a seda. E para cada uma delas, para cada um desses núcleos, para cada um desses materiais, existe um vídeo que mostra como esses materiais são fabricados no Japão, existe o próprio material, mas existe também uma obra de arte de um artista contemporâneo japonês que trabalha usando esse material para criar justamente essa conexão mais poética entre o público e o elemento. Então a ideia é que, enfim, o público tenha essa experiência que é bastante suave. Num ritmo bem mais lento e que saia com o olhar mais sensível às sutilezas.
0: Os artistas escolhidos para representar os elementos mencionados por Natália são Ayumi Shibata, Kaoru Hirano e Tomohiro Kaijama. A mostra Shiro, uma escala de nuances, fica em cartaz até 25 de outubro na Japan House, na Avenida Paulista, número 52. A visitação é gratuita e ocorre de terça a sexta, das 10 da manhã às 6 da noite e até às 7 horas da noite aos finais de semana. Agora eu sigo com Marcelo D2, a gente ouve Desabafo, deixa eu dizer.

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Emicida, os Memo Preto Zica, de Emicida, Ed Rock, KLJ, Ice Blue e Mano Brown. E antes eu toquei o Marcelo D2 com a Cláudia, deixa eu dizer, o sample, né, de Ivan Lins e Ronaldo Monteiro e a música de D2 e Nave. Agora é 11h25, sigo com Legião Urbana, a gente relembra Tempo Perdido.

A gente ouviu Zé Ibarra, Vai Atrás da Vida que Ela Te Espera, de Guilherme Lamounier. E antes, relembramos Tempo Perdido com a Legião Urbana, música de Renato Russo. 11h34. A Prefeitura de São Paulo oferece mais de 100 cursos gratuitos neste fim de semana. Essas atividades realizadas no Festival do Patrimônio São Paulo, Cada Olhar Uma História, tem a capital paulista como temática central. O festival se encerra neste sábado e domingo e entre os destaques da programação de encerramento estão os cursos São Paulo em Poesia, Bairros Operários de SP nas novelas dos anos 80, O Olhar Histórico de Carolina Maria de Jesus na Cidade e Rimas da Cidade, Rap e Memória. Esporte, representatividade, literatura, cultura popular, patrimônio e memória são assuntos desenvolvidos nas oficinas que também utilizam atividades práticas e manuais durante sua realização. O Festival do Patrimônio é feito por meio da Secretaria Municipal de Cultura e Economia Criativa. No site da Prefeitura estão todos os cursos disponíveis para este fim de semana e alguns necessitam de inscrição prévia para participar. A programação é gratuita por inteiro. São 11h35, a gente ouve Dora Morelenbaum ao vivo com música de Chico Buarque, Folhetim.

Chico Buarque com Gal Costa, Biscate, de Chico Buarque. E antes a gente ouviu a Dora Morelenbaum com Folhetim, ao vivo, também de Chico Buarque. 11h43, vamos com Luiz Melodia, Fadas.

Elza Soares, de Mulher para Mulher, a voz triunfal, uma parceria dela com Josiara. E antes eu toquei o Luiz Melodia com Fadas, de Luiz Melodia. 11h52, a gente relembra Amor Marginal com Johnny Hooker.

0: Johnny Hooker, a gente ouviu Amor Marginal, composição dele. Faltam 3 minutinhos para o meio-dia, eu vou para o intervalo e já volto com a Galeria.
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0: O governo colombiano declarou hoje, por decreto, estado de calamidade pública por 12 meses em Antioquia, Caldas, Cauca, Chocó e demais territórios afetados pelo terremoto que atingiu o país na última segunda-feira. A medida estipula que o Ministério da Fazenda deve garantir os recursos do Fundo Nacional de Gestão de Riscos de Desastres para o enfrentamento da emergência. A agência também será responsável por coordenar um plano de ação específico para a recuperação, visando a reabilitação e reconstrução das áreas afetadas. Outra medida é estabelecer um cadastro único de vítimas para identificar aqueles que têm direito a auxílio e benefícios governamentais. Além disso, a subconta Sismo 2026 foi criada para gerenciar de forma independente os recursos alocados a essa urgência. Os ministros Alexandre de Moraes e Flávio Dino, do Supremo Tribunal Federal, determinaram que os tribunais de justiça de 6 estados e do Distrito Federal bloqueiem o pagamento de penduricalhos a juízes que, em alguns casos, chegaram a receber mais de 3 milhões de reais. Os valores descumprem determinação do próprio STF, que estabeleceu o limite máximo das verbas indenizatórias em 70% do subsídio dos magistrados. A decisão também determina que o Corregedor Nacional de Justiça fiscalize a proibição de pagamentos superiores ao custo autorizado. Deverá também apurar a eventual responsabilidade administrativa e disciplinar dos presidentes dos tribunais pelos pagamentos feitos fora das regras estabelecidas. Mais informações ao longo do dia e às 6 da tarde, no De Volta para Casa.

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5: Meio-dia, boa tarde para você, boa quarta-feira, seja muito bem-vinda, seja muito bem-vindo você que está chegando agora aqui na Rádio Cultura Brasil. Se curte a boa música brasileira, fica aqui com a gente, porque aqui é um oásis. Eu vou abrir com um dueto lindíssimo do Almério com a Céu, do trabalho Tudo é Amor, do Almério, dedicado ao Cazuza, né? Dedicado à obra do Cazuza. A gente vai ouvir Queria Ter Uma Bomba.

Seu Cazuza com Bebel Gilberto, numa gravação quase caseira, né? Música de Bebel, Cazuza e Dé Palmeira, Preciso Dizer Que Te Amo. E antes ouvimos o dueto do Almério com a Cel, Queria Ter Uma Bomba, de Cazuza e Frejá. Meio-dia e 9 agora. Eu sigo com o Paulo Miklos, do trabalho mais recente, Coisas da Vida, deste ano. A gente ouve...

Isso. A gente ouviu Juliana Linhares com essa releitura desse clássico do Belchior, A Palo Seco, e antes o Paulo Miklos com uma releitura de Mestre Jonas, de Sá Rodrigues e Guarabira. Agora, meio-dia e 15, eu sigo com o Irã. A gente ouve Gosto de Quero Mais, ele junto com Tom Veloso.

0: Ana Frango Elétrico, Insiste em Mim, composição dela. Toquei antes o Irã, junto com Tom Veloso, parceria deles e Matheus Gonçalves, ouvimos Gosto de Quero Mais. Meio-dia e 22, tem Anitta com Rincon Sapiência, vamos ouvir Nanã.
1: Som de

Os Chincoãs, a gente ouviu Cordeiro de Nanã, de Matheus Aleluia e Dadinho. E antes, Anitta com Rincon Sapiência, ouvimos Nanã. Meio-dia 28, eu sigo com Tágua Tágua, por aqui a gente ouve tanto.

Juliano Holanda, Isadora Mello e Marcelo Rangel, do Juliano, Morrer em Pernambuco, e antes com o Caetano Veloso, dele, Os Passistas. Agora Paulinho Mosca canta Lô e Márcio Borges.

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0: Arnaldo Antunes, dele, Carlinhos Brown e Marisa Monte, o que você quer saber de verdade? Antes a gente ouviu do mesmo trio, dos Tribalistas, com o Carlinhos Brown, mande um e-mail para mim. E com Paulinho Mosca, de Lô Borges e Márcio Borges, quem sabe isso quer dizer amor. E agora na Rádio Cultura Brasil, Luiz Melodia encontra Martinália.
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Com João Gilberto e Rita Lee, de Lamartine Babo, Juju Balangandãs. E antes com Martinalha e Luiz Melodia, do Melodia, Estácio Rolle Estácio.

Com o Danny Black, Criolo e Chico César, do Danny Black, por baixo dos panos, e antes com o Edu Krieger dele mesmo, Deus conserve para sempre meu bom senso temperado a pitadas de loucura. Para fechar, Betânia.

Polydome. Maria Bethânia de Alceu Valença, na primeira manhã, fechou essa seleção que volta amanhã, nesse mesmo horário. Eu sou Teca Lima, agradeço a sua sintonia, deixo um beijo e até lá.

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8: 14h em ponto agora em São Paulo, 20 graus de temperatura nessa tarde de quarta-feira, hoje dia 12 de agosto de 2026. Olá, muito boa tarde para você que acompanha a nossa Rádio Cultura Brasil. Ótima quarta-feira, bem-vindos ao Estúdio 77, começando agora ao vivo em FM 77,9. Estamos também na TV aberta digital, lá no canal 2.5, no app Cultura Play e no site culturabrasil.com.br. Por tempo indeterminado, está suspensa a nossa transmissão em AM 1200 para reparos no nosso parque técnico. Eu sou Alexandre Ingrevalo e aqui no Estúdio 77, de segunda a sexta-feira, das 14h até 17h, você acompanha boa música brasileira, quadros especiais, informação, dicas culturais e também as participações dos nossos ouvintes. Nessa primeira hora, temos a seleção do ouvinte. Você pede a música que quer ouvir e acompanha até as 15h. Só escrever para a gente em 11 São Paulo 973737229. Lá pelo WhatsApp você também participa da nossa setlist, que é a nossa seleção musical temática de todas as sextas-feiras. Então participe, fique com a gente. Bom, eu vou abrir, vou começar o Estúdio 77 de hoje com os Tribalistas. Vamos lá.
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Aqui no Estúdio 77, pela Rádio Cultura Brasil, bloco musical de abertura com o Paulinho Mosca, o Chico César, Lenine e Zé Cabaleiro juntos em O Mundo, música do André Abujanra. Antes, com a Orquestra Mundana Refuge, música do Chico Buarque, As Caravanas. E eu abri o programa de hoje com Tribalistas em Diáspora, parceria deles, Marisa Monte, Carlinhos Brown e Arnaldo Antunes. 2h16, hoje aqui no Estúdio 77, eu vou conversar com o maestro Wagner Polichuk. Ele fala sobre o concerto OSESP e o cinema brasileiro, trilhas do cinema nacional, sendo apresentadas lá na Sala São Paulo, quinta, sexta e sábado dessa semana. Hoje também temos os filmes da minha vida com o maestro Roberto Minchuk. E também vamos falar sobre os meios de comunicação na música, que é a nossa setlist da semana, né? O rádio e os meios de comunicação na música brasileira. Você participa sugerindo músicas dentro desse tema. E eu vou trazer hoje um bloco especial, lembrando aqui Gilberto Gil e os meios de comunicação, entre outras atrações, até às 5 da tarde. 2h17, vão para a seleção do ouvinte, muitas participações chegando aqui pelo nosso WhatsApp, que é o 11 São Paulo 973737229. Eu vou começar atendendo o Valmir, depois as participações do Jota, do Adriano Santos e também da Neuza Ramos. Seleção do ouvinte aqui no Estúdio 77, vamos lá.

Seleção do ouvinte aqui no Estúdio 77, participações que chegam pelo nosso WhatsApp da Rádio Cultura em 11 São Paulo 973737229, pedido da Neuza Ramos, a Neuza aqui lembrando e homenageando Clara Nunes, a cantora Clara Nunes, que nascia há 84 anos, 12 de agosto de 1942, hoje Clara Nunes faria 84 anos de idade, ela que faleceu em 2 de abril de 1983. Nós ouvimos aqui o pedido da Neuza, Clara Nunes em Portela na Avenida de Mauro Duarte, Paulo César Pinheiro. Já já tem mais Clara Nunes aqui também na seleção do nosso ouvinte Alessandro. Antes da Neuza, eu atendi o Adriano Santos, Jair Rodrigues, de Haroldo Lobo e Niltinho. Nós ouvimos Tristeza, também atendi o Jota, Maria Bethânia no clássico de Chico Buarque, Olhos nos Olhos, e abri aqui a seleção do ouvinte com a participação do Valmir, Elis Regina e o Tim Maia, os dois juntos, Elis e Tim, música do Tim Maia, These Are The Songs. 2h34 da tarde agora. Tarde de quarta-feira com um solzinho tímido, né? Pelo menos aqui na zona oeste de São Paulo, esquentou um pouquinho mais, né, do que a gente vinha encarando nesses últimos dias. A gente está com 20, 21 graus por aqui na Água Branca. A máxima hoje não deve passar dos 24 graus, segundo informa aqui o CGE, que é o Centro de Gerenciamento de Emergências da Prefeitura de São Paulo. No fim da tarde de hoje, as nuvens aumentam com a entrada da brisa marítima, mas não há previsão de chuva. E o tempo amanhã em São Paulo, o CGE informa que amanhã, quinta-feira, o dia terá um amanhecer com variação de nuvens, mínima em torno dos 16 graus. O sol aparece pela manhã e passa a predominar, o que vai facilitar a rápida elevação da temperatura. Faz calor à tarde, com máxima amanhã de 29 graus. Em amanhã volta a esquentar. Atenção com o acentuado declínio dos percentuais de umidade, que se aproximam dos 30% nas horas mais quentes do dia. E amanhã, quinta-feira, não há previsão de chuva, segundo o CGE. E a gente volta a homenagear Clara Nunes, que faria hoje 84 anos de idade. Agora eu atendo a participação do Alessandro.

0: Seleção do ouvinte aqui no Estúdio 77, participações que chegam pelo nosso WhatsApp da Rádio Cultura, que é o 11 São Paulo 973737229. Essa quem pediu foi o meu xará, o Alexandre D'Argélio, Thaís Gulin, música do Cassim, Água. Antes do Ale, eu atendi a Rosângela, Egberto Gismonte, dele mesmo, Palhaço, e abri esse bloco com a Clara Nunes, que hoje completaria 84 anos de idade. Ouvimos com a Clara a música de Mauro Duarte, Lama, pedido feito pelo nosso ouvinte Alessandro. 2h46, vou seguir aqui com a seleção do ouvinte, vamos para o bloco final aqui das participações. Eu vou atender o Antônio Freire, o Elias Cordeiro e também o Douglas Gomes.
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0: Seleção do ouvinte aqui no Estúdio 77 pela Rádio Cultura Brasil. Participações que chegam pelo nosso WhatsApp, que é o 11 São Paulo 973737229. Nesse último bloco de hoje, nós ouvimos aqui o pedido do Douglas Gomes, Erasmo Carlos, dele Roberto Carlos, mesmo que seja eu. Antes do Douglas, eu atendi o Elias Cardoso, Cazuza, dele Arnaldo Brandão, O Tempo Não Para. E também pedido musical do Antônio Freire. Nós ouvimos Joyce Alane e Zeca Baleiro juntos na música A Natureza das Coisas. Fechando assim a seleção do ouvinte de hoje aqui no Estúdio 77. Amanhã, quinta-feira, tem mais a partir das 14h. Muito obrigado a todos pela participação aqui com a gente. Mas o 77 continua. Teremos hoje entrevista com o maestro Wagner Polichuk para falar de um concerto da OSESP sobre a música do cinema brasileiro de várias épocas e gêneros. Foi muito bacana esse papo, você vai acompanhar hoje aqui no 77. Também vamos trazer os filmes Da Minha Vida, do maestro Roberto Minchuk. E entre outras atrações, nessa tarde de quarta-feira, eu também preparei, já que a gente vai falar de cinema, de filmes da minha vida, hoje também é dia de teletema, né? Então a gente vai viajar um pouquinho pelos hits dos anos 80 que embalaram trilhas na televisão brasileira. Fique com a gente aqui até às 5 da tarde no Estúdio 77. Agora, faltando um minuto para as 3 da tarde, vamos atualizar as informações, as notícias dessa última hora. A Agência Nacional de Proteção de Dados determinou hoje a suspensão das transmissões ao vivo do Discord em território brasileiro. A plataforma de comunicação utilizada por jogadores de games online e também por adolescentes tem sido alvo de muitas críticas e investigações relacionadas a falhas na moderação de conteúdo e na verificação da idade dos usuários. Na última semana, a primeira-dama, Janja da Silva, afirmou que era necessário retirar a ferramenta do ar imediatamente. O presidente Lula se reuniu hoje com o presidente do Senado, Davi Alcolumbre, e conseguiu destravar parte dos projetos que considera importantes para a tentativa de reeleição dele. Duas propostas centrais para o governo ainda seguem sem data para votação na Câmara. A que acaba com a escala de 6 dias de trabalho, para 1 de descanso, e a PEC da Segurança Pública. Além do presidente Lula e Davi Alcolumbre, também participaram o ministro José Guimarães e a líder do governo no Senado, Tereza Leitão. E o presidente da Colômbia, Abelardo de la Espriella, declarou 3 dias de luto nacional em memória das vítimas do terremoto de magnitude 7,4 que atingiu o país na última segunda-feira. O número de mortes confirmadas na Colômbia em decorrência do tremor chega a pelo menos 250, segundo a agência Reuters. A medida determina que a bandeira colombiana seja hasteada a meio mastro em todos os prédios públicos do país e nas embaixadas e repartições consulares da Colômbia no exterior. Outras notícias aqui ao longo do Estúdio 77 e também às 6 da tarde no De Volta para Casa. Três e um, rápido intervalo, voltamos daqui a pouquinho.
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Muito bem, 3 horas, 3 minutos, 21 graus em São Paulo nessa tarde de quarta-feira, hoje dia 12 de agosto de 2026. Muito boa tarde para você que está chegando agora aqui à Rádio Cultura Brasil. Seja sempre bem-vindo ao nosso Estúdio 77, que você acompanha ao vivo de segunda a sexta-feira, das 2 até as 5 da tarde. Estamos em FM 77,9. Estamos também na TV aberta digital, lá no canal 2.5, no app Cultura Play e no site culturabrasil.com.br. Por tempo indeterminado, nossas transmissões em AM 1200 estão suspensas ali para reparos no nosso parque técnico, mas você tem várias outras formas, né, de acompanhar a Rádio Cultura Brasil. Tem também ali no seu assistente digital, né, só aquele que você aperta o botãozinho e fala: fulana, quero ouvir tal coisa, fulana, faz tal coisa. Então, também é possível você acompanhar a Rádio Cultura ali pela sua assistente digital, né? É só dizer: quero ouvir a Rádio Cultura Brasil, e você também consegue acompanhar. Então, são várias formas, né? Diferentes formas de você nos acompanhar. 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E para quem tem a anteninha digital, né, aquela anteninha externa, que ficou mais conhecida durante a Copa, né, para não ter o atraso, é só sintonizar ali o canal 2.5. 2.5, e você tem a Rádio Cultura Brasil na sua televisão. Bom, eu sou Alexandre Ingrevalo, por aqui no Estúdio 77, boa música brasileira, quadros especiais, informação, dicas culturais e também as participações dos nossos ouvintes. Já já, um papo sobre música de cinema com o maestro Wagner Polichuk. A OSESP vai celebrar o cinema brasileiro de várias formas e de várias épocas em 3 concertos que vão acontecer quinta, sexta e sábado lá na Sala São Paulo. Já já, os detalhes.

0: Ouvimos Juca Chaves, dele mesmo, Take Me Back to Piauí. Antes, Jorge Benjor, música do Benjor, País Tropical. São 3 horas e 13 minutos, Take Me Back to Piauí, né? Que é a música do filme Ainda Estou Aqui, de Walter Salles, e também de um filme americano que estreou recentemente nas plataformas digitais, né? Que é um filme que tem um nome comprido, Manual para Vingança Lucrativa. Ela aparece aí num momento específico do filme, aí você fica, olha, que legal. Pois é, a gente fala de cinema agora aqui no nosso Estúdio 77, vamos lá. Bom, e a gente vai falar sobre música de cinema aqui no Estúdio 77 pela Rádio Cultura Brasil, porque vai acontecer nesta quinta-feira, né, a partir desta quinta-feira até sábado, dia 15, o projeto OSESP Celebra Cinema Brasileiro, que traça um panorama cronológico de obras que marcaram, né, o público das grandes telas, e vai ter Deus e o Diabo na Terra do Sol, Central do Brasil, Lisbela e o Prisioneiro, Ainda Estou Aqui, claro, sob regência e direção do maestro Wagner Polichuk, que está online com a gente aqui na Rádio Cultura para falar sobre esse concerto. Alô, maestro, boa tarde, bem-vindo aqui à Rádio Cultura.
1: Boa tarde, tudo bom?
0: Tudo bem, com você?
1: Também, estamos aí.
0: Maravilha. Olha, eu estou encantado aqui com o repertório, a programação, eu que faço também o Cine Cultura, programa sobre música de cinema na Cultura FM, e o Estúdio 77 aqui na Rádio Cultura Brasil. Quando eu recebi aqui esse material de vocês, falei, preciso conversar com Wagner Polichuk para falar sobre esse projeto, porque é uma viagem sobre a música do cinema brasileiro, né, Wagner?
1: Sim, a gente procurou dessa vez fazer um panorama cronológico, porque eram várias opções. Uhum. E você sabe que o mais difícil é que, quando você inicia um projeto desse, as possibilidades de obras são imensas, obras, filmes, e a gente tem que acabar descartando um ou outro, que a gente fica com dó, mas não tem jeito, porque são tantas boas músicas, tantos bons filmes, que é incrível.
0: Pois é, eu imagino que não deva ser fácil mesmo para organizar esse repertório. E o que é interessante também, a gente citou Lisbela e o Prisioneiro, Central do Brasil, mesmo Deus e o Diabo na Terra do Sol, que são produções, né, de muito sucesso, mas você

0: Vocês vão ainda mais lá atrás, né? Porque tem o descobrimento do Brasil, tem Ganga Bruta, né? Como é que foi organizar esse repertório? Tem o Cangaceiro, né? Tem Limite. Como é que foi isso, maestro?
1: A ideia que veio do nosso presidente CEO, Marcelo Lopes, eu fiquei meio assustado. Falei, nossa, o que, que eu vou fazer com isso? Eu falei, eu vou montar uma equipe de pessoas que sabem do que vão estar falando melhor do que eu até. Então, principalmente na pessoa da Beatriz Malamud, que é uma crítica de cinema, e fomos catalogando os filmes, até tirando um ou outro, até chegar um momento de quais os filmes que têm músicas que a gente vai conseguir poder realmente tocar.
0: Sim.
1: De qualquer maneira, esbarramos no problema do material. E aí a gente foi atrás de pessoas competentes para poder fazer a transcrição dessas obras. Porque realmente, lá de trás da Atlântida, ainda bem que Vila Lobos, com o descobrimento do Brasil, a gente tem o material aí, mas a maioria deles tivemos que fazer um resgate realmente das músicas. Tirar de orelha.
0: Sei. Pois é, então, eu ia te perguntar isso, porque eu fiz uma série tem alguns anos aqui na Rádio Cultura com o compositor Alexandre Guerra, que a gente fez justamente uma viagem sobre a história da música de cinema brasileiro, né? E foi muito difícil,
1: exato,
0: em alguns casos, encontrar fonogramas, registros, né, maestro? Se perdeu muita
1: Não,
0: coisa, né?
1: Perdeu, porque, por exemplo, eu cheguei a fazer gravação ali nos anos 90, e a gente sabe como funcionava o estúdio. Estava no papel, tocou, gravou, coloca num canto. Esse canto se perdeu. Então, hoje, o interessante é que a gente fez esse resgate, agora a gente tem esse material digitalizado que, por exemplo, vou passar a Cinemateca, que está nos ajudando, passar para as pessoas interessadas, e esse material agora existe. Claro, são fragmentos, são 2, 3 minutos de música, mas é algo que foi resgatado.
0: E como é que foi esse processo de resgate? Vocês assistiam um filme e aí você falou de orelha, iam reproduzindo, é isso?
1: Exatamente.
0: Ah,
1: eu procurei separar cada arranjo, determinados compositores, arranjadores, mais na sua especialidade, né? E foram realmente ouvindo da própria internet, do YouTube,
0: olha,
1: e a partir daí foi tirando de orelha
0: de
1: mesmo.
0: De orelha. Nossa, então foi um
1: mesmo
0: tempo bom aí preparando também, né, maestro?
1: Sim, faz já uns 3, 4 meses que a gente já tem tudo isso na mão, já a gente já deu um bom tempo para eles poderem se preparar. Eu separei mais ou menos 2, 3 arranjos para cada um deles, para também não ficar uma massa de trabalho muito grande, e estamos aí com esse material agora em mãos.
0: Maravilhoso. Então, o que a gente pode contar para o nosso ouvinte, dividir com o nosso ouvinte aqui da Rádio Cultura, que vai estar ali no concerto?
1: Olha, vai ser realmente uma experiência imersiva, porque, além disso, a gente está contando com Ailton Graça também, que vai fazer uma participação, né, como ator. Temos mais 2 outros atores que cantam. E é a história de 2 pessoas que vão ao cinema, se encontram, são cinéfilos, adoram e começam a conversar. E isso é o amálgama de toda essa história. Isso é o que amarra um filme no outro. Essa parte mais de teatro que a gente acabou inserindo.
0: Entendi. Então vai ter esse comentário, um pouquinho das histórias, curiosidades e como vai passando de um tempo para o outro, é isso?
1: Isso, exatamente. São 2 pessoas que vão ao cinema e começam a conversar, e dentro dessa conversa a gente vai exemplificando com as nossas 2, 3 minutinhos de cada música. Fica o gostinho de cada um. Com certeza vai sempre alguém sair e falar: ah, mas faltou esse, faltou aquele, mas fica para um volume 2.
0: Fica para um volume 2. A gente citou alguns casos, né? Puxa vida, tem o Descobrimento do Brasil, tem Acabaram-se os Otários, Ganga Bruta, o Cangaceiro que eu já falei, aí tem o Pagador de Promessas, Bye Bye Brasil, até produções mais recentes, como O Agente Secreto, Lisbela e o Prisioneiro. Que você pode comentar um pouquinho também dessa diversidade musical, maestro?
1: Então, a gente, logo mais no começo da história, né? Cronograma aí, a gente tem, vamos dizer assim, mais autoral, a música incidental era um pouco mais forte.
0: Sim.
1: Hoje a gente tem muito mais assim, trilhas que vêm de um cantor, outro cantor, você sempre tem, mais na atualidade a gente usa muito esse tipo de trilha, né? Mas sabe, uma coisa interessante foi que eu fiz um trabalho com o Matheus Alves em janeiro, Matheus Alves é o compositor da trilha do Agente Secreto, né?
0: Uhum.
1: E quando eu descobri, eu falei, quem é Matheus Alves? Nossa, ele escreveu o Agente Secreto. Já lá em janeiro, eu falei, olha, tem um projeto assim, você vai escrever um arranjo para a gente. Foi ele fez isso. Ele preparou um arranjo especial para a gente, dos temas que ele trabalhou no Agente
0: No
1: Secreto.
0: Agente Secreto, ele fez Bacurau também, né? Também do
1: Isso,
0: Kleber, né?
1: Bacurau também. Ele preparou uma suíte do Bacurau. A
0: Também
1: outra
0: tem.
1: também, que foi um contato direto com o compositor, Sérgio Campelo, do Alto da Compadecida. Aí eu ligo outro dia para o Sérgio Campelo para pedir a obra, assim. Aí eu falei, ó, Sérgio, eu sou o Wagner aqui da USESP. Ó, professor, a gente esteve em Campos do Jordão em 1986, foi muito divertido. Acabou que a gente já se conhecia, ele
0: Que
1: também fez
0: legal.
1: uma fantasia do Alto da Compadecida.
0: Ah, maravilhoso. Porque o Sérgio Campelo é um dos autores, né, do Presepada, que é aquele tema bem conhecido do Alto da Compadecida,
1: Exato,
0: né,
1: exato,
0: que é
1: exato.
0: sensacional. E tem também infantis, né, porque tem Turma da Mônica aqui, tem comédia, porque tem Paulo Gustavo também, né, o tema de Dona Hermínia, tem Tropa de Elite, ou seja, todas as épocas e estilos, né, maestro?
1: Sim, eu porque procurei assim ter. Eu achei que a animação era muito importante a gente ter. Eu mesmo gravei a trilha do Cassiopeia e eu lembro que quando a
0: Sei.
1: gente gravou, assim, a gente era o primeiro animação em 3D. Não podia deixar a Sinfonia Amazônica também, que é um, nossa, é um marco na nossa história. E Maurício de Souza, com seus 90 anos, aí também acho que devia estar dentro. Então, colocamos, fiz questão de colocar essas três animações. Importantíssimo.
0: Maravilhoso. O Zesp celebra cinema brasileiro, então, quinta, sexta, sábado e domingo, lá na Sala São Paulo. Quinta, agora, dia 3 de agosto, às 8 da noite. Sexta, também, às 8. Sábado, não, é quinta, sexta e sábado, né? Falei domingo. Não, domingo
1: É
0: não
1: do
0: tem. Domingo não tem.
1: exato, domingo não tem.
0: É, quinta, sexta, às 8 da noite. Sábado, às 4h30 da tarde, lá na Sala São Paulo. Praça Júlio Prestes, número 16, ali, região dos Campos Elíseos. Maestro, a gente falou um pouco de tudo, algo que você queira acrescentar aqui sobre o concerto?
1: Não, é só que sim, que compareçam, porque realmente vai ser muito divertido, além de instrutivo, vai ser divertido. Só aparecer.
0: Eu tenho certeza. Conversei então com Wagner Polichuk, que é o regente e o diretor desses concertos que acontecem quinta, sexta e sábado lá na Sala São Paulo. Tem Central do Brasil, que também tem uma música sensacional do Antônio Pinto, né? Tá, é maravilhoso. Que vocês façam então um volume 2 aí em breve. Fico na
1: Com
0: torcida.
1: certeza, já estão bolando já.
0: Ah, maravilha. Maestro, muito obrigado, viu, pela entrevista e sucesso com os concertos.
1: Obrigado, obrigado.
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Aires. E antes de Lisbelle, o Prisioneiro, ouvimos Caetano Veloso, de José Wilson, Lucas e Fernando Mendes, Você Não Me Ensinou a Te Esquecer. 3:31, já já tem Teletema aqui no Estúdio 77. A gente vai falar sobre alguns hits dos anos 80 que embalaram trilhas sonoras e hoje também os filmes da minha vida do maestro Roberto Minchuk. Já já, 3:32. O músico, o compositor Hamilton Godoy completou em março deste ano 85 anos e ele se apresenta amanhã, quinta-feira, única apresentação no Centro Cultural São Paulo. O Hamilton Godoy, pianista, integrante do Zimbu Trio, tradicionalíssimo, né? Grupo de música instrumental com obras que passam pela bossa nova, pelo samba jazz, pela MPB. Zimbu Trio, que já acompanhou também muita gente boa, como Elis Regina. A apresentação vai contar com participação dos demais integrantes do trio, né, atualmente formado pelo baterista Edu Ribeiro e o contrabaixista Sidiel Vieira, além dos convidados Nelson Aires ao piano, o gaitista Gabriel Gross e o trompetista Sidmar Vieira. O quarteto Juntos também fará participação num repertório que varia entre música popular e erudita, mesclando composições do Hamilton Godoy, dos convidados, releituras e improvisos. A celebração dos 85 anos de Hamilton Godoy, o aniversário foi em março, mas vai ter show comemorativo amanhã, quinta-feira, às 8 da noite, lá no Centro Cultural São Paulo, Rua Vergueiro, número 1000. A ocupação dos assentos será por ordem de chegada. 3:33, vamos seguir ouvindo então o Hamilton Godoy ao piano, interpretando uma composição de João Gilberto, Acapulco.

Hamilton Godoy, grupo em Acapulco, composição de João Gilberto, 3h35 da tarde. Bom, hoje é quarta-feira, é dia também do nosso quadro Teletema, e hoje eu preparei aqui um teletema com alguns hits dos anos 80, né? Alguns rocks nacionais dos anos 80, alguns hits que embalaram trilhas na televisão brasileira. Vou começar com um grande símbolo da música nos anos 80, Richie.

Teletema. Hoje aqui com alguns hits dos anos 80, eu separei três novelas que foram exibidas há 40 anos, em 86. Ouvimos de A Gata Comeu, que foi exibida entre 85 e 86. De A Gata Comeu nós ouvimos Magazine interpretando do Caetano Veloso Comeu. Antes de Pertenção, Heróis da Resistência de Leone e Fabiana Kerlakian, Só Pro Meu Prazer. E abri aqui o Teletema com mais um hit, né, dos anos 80 e com um símbolo dos anos 80 também, né, o cantor-compositor Richie. Nós ouvimos Transas, parceria do Nico Rezende com o Paulinho Lima, que embalou a trilha da novela Roda de Fogo, também de 86 a 40 anos. Aqui meus destaques de hoje do quadro Teletema, 3h48. E a gente segue ouvindo aqui no Estúdio 77 As Frenéticas. Vamos lá.

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0: Rita Lee, versão de Rossini Pinto, Erva Venenosa. Antes, a Cida Moreira, Eu Sou a Diva que Você Quer Copiar, de André Vieira, Leandro Pardal e Wallace Viana. Cida Moreira, voz e piano. E eu abri esse bloco com As Frenéticas, música de Wagner Ribeiro de Souza, Vingativa. 3h57 da tarde agora. Vamos aqui atualizar as notícias dessa última hora. O Congresso Nacional adiou para amanhã a instalação da comissão mista que vai analisar a medida provisória que acaba com o imposto de importação de 20% sobre compras internacionais de até 50 dólares, a chamada taxa das blusinhas. Ainda há uma indefinição em torno do nome do deputado que irá presidir o colegiado e o senador que será relator da MP. A medida provisória foi editada pelo governo em maio e, caso não seja aprovada até o dia 24 de setembro, perde a validade e tributação de 20%, e a tributação de 20% é retomada a partir do dia 25 de setembro. A Comissão de Viação e Transportes da Câmara dos Deputados deu hoje parecer favorável a um projeto de lei que endurece as punições para quem causar um acidente dirigindo embriagado. O texto aprovado prevê suspensão do direito de dirigir por 10 anos e multa equivalente a 50 vezes a penalidade prevista para o motorista que dirigir sob efeito de álcool e se envolver em acidente que resulte em morte. Para virar lei, o projeto ainda precisa ser votado e aprovado no Congresso. E o presidente dos Estados Unidos, Donald Trump, afirmou que o presidente americano Donald Trump afirmou que os Estados Unidos controlam totalmente o Estreito de Hormuz e disse que estuda manter esse controle. Trump falou ainda em muro de aço ao se referir ao bloqueio naval que Washington mantém a navios iranianos ou que comercializem em portos do Irã. Donald Trump voltou a afirmar que o regime iraniano está acabado e que os Estados Unidos estão vencendo. 3h59, lembrando sempre que o resumo com as principais notícias do dia você acompanha às 6 da tarde no De Volta para Casa. E a gente segue para um rápido intervalo. Daqui a pouquinho, estamos de volta.
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5: São 4 horas e 1 minuto, estamos de volta com o Estúdio 77, que você acompanha ao vivo até às 5 da tarde em FM 77,9. Também estamos na TV aberta digital, lá no canal 2.5, no app Cultura Play e no site culturabrasil.com.br. Eu sou o Alexandre Ingrevalo e por aqui, boa música brasileira, quadros especiais, informação, dicas culturais e também as participações dos nossos ouvintes. Vou abrir essa terceira e última hora do 77 de hoje com a banda Beirute, relendo um clássico de Caetano Veloso.

0: nesse bloco musical aqui do Estúdio 77, eu trouxe três composições de Caetano Veloso aqui interpretadas por outros artistas. Ouvimos Pélico, Você Não Entende Nada, antes Quinho, Qualquer Coisa, e abri esse bloco com a banda Beirute, em O Leãozinho, registro ao vivo, 4:13. É hora da gente acompanhar o quadro Os Filmes da Minha Vida, quadro que eu fiz durante um tempo lá no Cine Cultura. A gente está relembrando algumas edições que foram ao ar originalmente no Cine Cultura, mas a gente já tem também algumas edições inéditas aqui para o nosso Estúdio 77, que em breve você vai acompanhar. Hoje vamos saber quais são os filmes da vida do maestro Roberto Mintiuk.
1: Eu sou Roberto Mintiuk, maestro do Teatro Municipal de São Paulo. E eu curto muito a música de cinema. Eu acho que não existe bons filmes sem boa música. E os meus preferidos, evidentemente que eu adoro todas as trilhas do John Williams, as quais regi inúmeras vezes. Evidentemente a trilha de Guerra nas Estrelas, a trilha de Contatos Imediatos do Terceiro Grau, a trilha de Jurassic Park, Harry Potter, todos eles são incríveis esses filmes. E o John Williams, ele conhecia profundamente música clássica, porque ele se formou na Juilliard e tem uma formação totalmente clássica. Então, evidentemente que ele conhecia profundamente a música do Prokofiev, do Shostakovich, de Wagner, que são as grandes influências em John Williams. Mas eu também gosto de filmes como Blade Runner, como Carruagens de Fogo, que tem as trilhas do Vangelis, trilhas que são completamente feitas por música digital, de sintetizador, mas são lindíssimas. Assim como as trilhas do Morricone, né? Um dos meus filmes preferidos é o filme Era Uma Vez na América, do diretor Sergio Leone. E a trilha é do Morricone, uma das coisas mais lindas do mundo. E, obviamente, o Morricone também se nutre de grandes compositores. A música do Morricone, por exemplo, é muito inspirada no último movimento da Terceira Sinfonia de Mahler, onde esse movimento lento, esse adágio, de onde ele tira essa sonoridade e as transições harmônicas que Mahler constrói tão originalmente, belamente. E dá para ver que Ennio Morricone bebeu nessa fonte e tornou uma marca registrada. As melodias maravilhosas e as harmonias também, assim, que de fato inspiram, elevam e nos trazem lágrimas.
0: Aí, lembramos aqui os filmes da minha vida com o maestro Roberto Mintiuk. Lembrando sempre que a gente apresenta o melhor da música de cinema e universo do audiovisual lá no Cine Cultura, todo sábado às 7 da noite, na Cultura FM. Reapresentação aqui na Rádio Cultura Brasil aos domingos, às 10 da manhã. 4:16, vou seguir aqui com o Estúdio 77, com Tom Jobim e a nova banda interpretando A Suíte, de Gabriela. Aqui uma releitura, né? Não é o registro original que o Tom fez para o filme Gabriela, do Bruno Barreto. Ele revisita os temas aqui numa gravação mais recente. Vamos ouvir.

Tom Jobim e a nova banda em Gabriela, composição de Tom Jobim, 4h25. Quatro horas 25 minutos, logo mais às 5 da tarde, rodízio volta a valer aqui em São Paulo, né? Rodízio hoje, quarta-feira, valendo das 5 da tarde às 8 da noite para carros com placas finais 5 e 6. E a CET registra agora em São Paulo, na Zona Oeste, 125 quilômetros de lentidão. 125 na Zona Oeste, 96 na Zona Sul, 54 na Zona Leste, a Zona Norte tem 50 e o Centro tem 47 quilômetros de vias congestionadas. Falando sobre o tempo, né? Hoje não deve chover. No fim da tarde, o CGE aponta que as nuvens aumentam com a entrada da brisa marítima, mas não há previsão de chuva. E a gente relembra, previsão do tempo para amanhã e sexta-feira. Amanhã, quinta, o dia terá um amanhecer com variação de nuvens, mínima em torno dos 16 graus. O sol aparece pela manhã e passa a predominar, o que vai facilitar a rápida elevação da temperatura. Faz calor à tarde com máxima de 29 graus. Amanhã já volta a esquentar um pouquinho mais e não há previsão de chuva. E na sexta-feira, o CGE conta que o dia começa com predomínio de sol, temperatura em elevação. A partir do meio da tarde, as nuvens aumentam por conta do avanço das áreas de instabilidade e há potencial para chuva em formas de pancadas isoladas com até moderada intensidade. Então, na sexta pode chover, mínima de 16, máxima de 27 graus.

Ouvimos Thiago York, dele Léo Fressato, Coisa Linda, antes Skank, Roberta Campos, juntos, música do Samuel Rosa e do Chico Amaral, Simplesmente. E eu abri esse bloco musical aqui do Estúdio 77 com o Fran e o Chico Chico, juntos, parceria deles, Ninguém. 4h37 da tarde agora. Bom, toda sexta-feira, às 4 da tarde, a gente apresenta aqui no Estúdio 77 a nossa setlist. A cada semana, uma seleção musical com um tema diferente, que conta com as participações, as sugestões musicais dos nossos ouvintes lá pelo WhatsApp da Rádio Cultura, que é o 11 São Paulo 973737229. A nossa setlist de sexta-feira agora vai resgatar um tema que a gente já passeou por ele tem algum tempo, que é o rádio e os meios de comunicação na música brasileira. Da primeira vez eu falei mais sobre os meios de comunicação, dessa vez a gente vai focar também um pouco mais no rádio. Tem muitas músicas sobre rádio, sobre televisão, sobre jornal, sobre internet, né? Muitas formas de comunicação e elas foram muito bem contadas e cantadas na música brasileira. O Luiz Tadeu Santos, nosso ouvinte, sugeriu a gente voltar com esse tema lá pelo nosso WhatsApp, então a gente volta essa semana. Sexta-feira, 4 da tarde, é a setlist, o rádio e os meios de comunicação na música brasileira. Lembra de alguma? Lembra de várias? Lembra de muitas? Participa com a gente, é só enviar as suas sugestões lá para o nosso WhatsApp, 11 São Paulo 97373-7229. Reforço aqui que as músicas sugeridas por você, nosso ouvinte, vamos apresentar na sexta-feira a partir das 4 da tarde aqui no Estúdio 77. Participe! E ele já cantou aqui um pouquinho, né, dos meios de comunicação, a internet e esses caminhos aqui na música brasileira. Eu falo de Gilberto Gil. Então, eu preparei um bloco especial Gilberto Gil e os meios de comunicação na música brasileira.

Gilberto Gil e os meios de comunicação aqui no nosso Estúdio 77. Ouvimos essas duas composições do Gil, Pela Internet 2 e antes Pela Internet. 4h47, vou seguir aqui com o nosso bloco especial Gilberto Gil e os meios de comunicação na música brasileira. Vou trazer agora Gil e o rádio.

fechando aqui o nosso bloco especial Gilberto Gil e os meios de comunicação cantados na música brasileira, ouvimos mais duas do Gil, Parabólica Mará e antes, Essa é Pra Tocar no Rádio. Te esperando então para participar aqui da nossa setlist, o rádio e os meios de comunicação na sexta-feira às 16h. Você participa com sugestões musicais lá pelo WhatsApp 11 97373-7229. Tô te esperando. Agora faltando 5 minutos para as 17h, vamos atualizar as notícias dessa última hora antes da gente encerrar aqui o programa de hoje. A Câmara dos Deputados instalou hoje a comissão especial responsável por analisar a PEC que prevê a redução da maioridade penal de 18 para 16 anos. O deputado federal Aloysio Mendes foi escolhido para presidir o colegiado. A relatoria ficará com o deputado Mendonça Filho, que também foi responsável pelo relatório da PEC da Segurança Pública. O Discord classificou como prematura a decisão anunciada hoje pela Agência Nacional de Proteção de Dados de suspender as transmissões ao vivo da plataforma em todo o Brasil. Segundo a empresa, a notificação foi recebida na última sexta e a plataforma ainda estava dentro do prazo aplicável para apresentar uma resposta. A rede social acrescentou que mantém diálogo com a agência no âmbito do processo administrativo e que aguardava a oportunidade de apresentar uma manifestação. A Discord, né? O Discord, essa plataforma que entrou ali numa situação complicada em função de prejudicar fatos, casos até de adolescentes, né, que se suicidaram ou se mutilaram e que estavam usando essa plataforma que é de jogos online, infelizmente pessoas ali entrando e usando, né, da forma errada, a plataforma foi proibida. A gente vai acompanhar os desdobramentos aí ao longo da nossa programação. 4h57, outras notícias do dia, você acompanha às 18h no De Volta Pra Casa.

0: 4h57, assim vamos encerrando a edição de hoje do Estúdio 77. Agradeço demais a sua companhia, valeu, muito obrigado também pela sua participação. Tenha um ótimo final de tarde. A gente volta a se encontrar amanhã, a partir das 14h, com mais Estúdio 77 aqui na Cultura. Já já, depois do intervalo, você fica com o João Marcelo Boscoli e o Contraponto. Deixo aquele abraço, te espero amanhã. Tchau.
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4: 16 horas 59 minutos.
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8: Olá, eu sou João Marcelo Boscoli. Começa agora Contraponto, aqui na Rádio Cultura Brasil. Todas as quartas-feiras, 5 horas da tarde, a gente tem esse encontro com o melhor da música brasileira de todos os tempos. 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Abrindo a primeira sequência de hoje, a gente tem Gilberto Gil em Palco. Essa música, de autoria do Gilberto Gil, faz parte do álbum A Gente Precisa Ver o Luar, lançado em 1981. Logo depois, Sandra de Sá, com uma composição do Macau chamada Olhos Coloridos. Essa música tem uma história curiosa, dura, onde o Macau, o compositor da música, tomou uma blitz da polícia e aí todo o desdobramento da letra responde com uma canção a vários insultos e pressões que ele recebeu nessa blitz. E a gente vai fechar essa sequência com Tim Maia, o descobridor dos Sete Mares, composição do Gilson Mendonça e do Michel. Esse álbum, O Descobridor dos Sete Mares, foi lançado em 1983. É isso aí. O Contraponto começa agora, aqui na Rádio Cultura Brasil. Vamos nessa!

Esse foi Tim Maia, o descobridor dos Sete Mares, lançado em 1983. Antes, tivemos Sandra de Sá, em Olhos Coloridos. E a gente abriu a sequência com Gilberto Gil, diretamente do seu álbum A Gente Precisa Ver o Luar, Palco. Palco tem uma grande inspiração na banda Earth, Wind and Fire, seja pelos arranjos de metais, seja pela levada rítmica, muito parecida com uma música do Earth, Wind and Fire chamada In the Stone, e também os falsetes. Inclusive, em 1980, quando Earth, Wind and Fire esteve no Brasil, na apresentação feita no Rio de Janeiro, Gilberto Gil fez uma participação mais do que especial. Se você procurar no YouTube, vai achar. É isso aí, você está ouvindo Contraponto, Rádio Cultura Brasil, o melhor da música brasileira de todos os tempos. 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Seguindo com o nosso programa, Marina Lima, dela e do Antônio Cícero, Fugaz, uma produção do Liminha, uma bateria eletrônica. Hoje muito comum, né? Já há algum tempo. Mas acredite, durante muitos anos houve uma postura muito conservadora, preconceituosa até, com a bateria eletrônica. Havia discussões homéricas por causa do seu uso e a Marina aqui colocou essa música nas ondas do rádio à época e ninguém nem lembrou de discutir. Afinal de contas, uma linda produção do Liminha e uma composição inspiradíssima da Marina e do seu irmão Antônio Cícero. Logo depois, a gente vai ouvir Pepeu Gomes, Mil e Uma Noites de Amor, do seu álbum Energia Positiva, lançado em 1985. Essa música é uma composição da Baby, Baby do Brasil, do Pepeu Gomes e de um grande compositor. Se você começar a procurar aí nas fichas técnicas, vai encontrar muito o nome do Fausto Nilo. Vale a pena também ver a capa desse álbum do Pepeu, porque era uma época onde Pepeu e Baby tinham um visual incrível, muito diferente de tudo que havia na época aqui no Brasil. A gente vai fechar essa sequência com Alceu Valença, dele e do Vicente Barreto, Tropicana, que acabou virando Morena Tropicana. Essa música faz parte do álbum Cavalo de Pau, de 1982. É isso aí, esse é o Contraponto, essa é a Rádio Cultura Brasil.

Você acabou de ouvir Alceu Valença, dele do Vicente Barreto, Tropicana, Morena Tropicana, de 82. O Alceu, nesse ano de 82, ele foi para um outro patamar em termos de popularidade, foi inclusive ligado a uma nova MPB. Antes, tivemos Pepeu Gomes, Mil e Uma Noites de Amor, dele da Baby do Fausto Nilo, e abrimos essa sequência com Marina Lima, na música Fulgaz, composição dela e do Antônio Cícero. 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Seguindo com o nosso programa, Caetano Veloso, composição do Carlinhos Brown, presente no álbum Estrangeiro, de 1989, a música Meia Lua. A gente vai ouvir também Rita Lee e Roberto de Carvalho em Flagra. O álbum Rita Lee e Roberto de Carvalho, uma produção de Max Pierre, que foi gravada inteiramente nos estúdios da Som Livre. A Som Livre tinha estúdios incríveis no final dos anos 70 e início dos anos 80. Max Pierre, que era produtor e se tornou um grande diretor artístico de gravadoras, começou a sua carreira como engenheiro de som. Inclusive tem um álbum muito famoso, Robson Jorge e Lincoln Olivetti, que foi gravado e mixado por ele, Max Pierre, em apenas 16 canais. Quando a pessoa tem talento, aí fica tudo tranquilo. Vamos nessa!

Essa música faz parte do álbum O Último Romântico, de 1983, também utilizando bateria eletrônica, também uma produção do Liminha. Antes tivemos Rita Lee e Roberto de Carvalho em Flagra. Foi trilha de novela, fez muito sucesso e ainda tinha uma homenagem nos seus vocais aos grupos de doo-wop e também, de certa forma, aos The Platters. Vale a pena conferir The Platters. Muito romântico, muito bonito. E a gente abriu essa sequência com Caetano Veloso em Meia Lua, do álbum Estrangeiro, 1989, composição do Carlinhos Brown. Você vê que o Carlinhos Brown tá aí faz tempo, não é de hoje. Contraponto, Rádio Cultura Brasil, todas as quintas-feiras, 5 horas da tarde, o melhor da música brasileira para você, aqui na Rádio Cultura Brasil. Bom, vamos abrir agora a última sequência de hoje com Fafá de Belém, na clássica Foi Assim, do Paulo André e do Rui Barata. Essa música está presente no álbum da Fafá de 1977, chamado Água. É uma das minhas interpretações favoritas da Fafá e realmente essa música é belíssima, belíssima. A gente vai ouvir também A Cor do Som, Zanzibar, As Cores, do Armandinho e do Fausto Nilo. Essa música foi lançada em 1978. É curioso, porque A Cor do Som é uma banda que gravou um álbum instrumental feito em Montreux, na Suíça, durante o Festival de Montreux, antes do seu primeiro álbum cantado. Parte da banda acompanhava o Jorge Ben, acompanhava o Gilberto Gil, e foi natural essa reunião, mas o que saiu dali não era nada comum. A Cor do Som. E a gente vai fechar com a Baby do Brasil, Menino do Rio. Quando ela lançou o Menino do Rio em 1978, ela ainda se chamava Baby Consuelo. Menino do Rio é uma música do Caetano Veloso, que também foi grande sucesso nacional por ter sido muito tocada em rádio e também ter sido trilha de novela Água Viva da Rede Globo, uma novela do Gilberto Braga. Uma das primeiras que eu me lembro de ter assistido. É isso aí, Contraponto, Rádio Cultura Brasil. Aqui você escuta o melhor da música brasileira de todos os tempos.

0: A gente ouviu aí Baby do Brasil, numa composição do Caetano Veloso, Menino do Rio. Antes tivemos A Cor do Som em Zanzibar, As Cores, composição do Armandinho e do Fausto Nilo. E a gente abriu essa sequência com a clássica Foi Assim, composição do Paulo André e do Rui Barata, na voz de Fafá de Belém. Essa música você pode ouvir no álbum Água, de 1977. É isso aí, essa foi mais uma edição do Contraponto, aqui na Rádio Cultura Brasil. Não esqueça, todas as quartas-feiras, 5 horas da tarde, a gente tem esse encontro com o melhor da música brasileira de todos os tempos. 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A sonoplastia do Contraponto é do Wagner Freitas. A produção do Contraponto é da Sofia Razel. E a apresentação é minha, João Marcelo Boscoli. Muito obrigado e até a próxima edição.
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6: 6 horas em São Paulo.
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6: Começo de noite de quarta-feira, hoje é dia 12 de agosto de 2026. Boa noite a você que está com a gente aqui na Rádio Cultura. Está começando mais um De Volta para Casa. Seguimos juntos até às 7 da noite com as principais informações do dia, prestação de serviço e a companhia da nossa música instrumental brasileira. Para abrir o programa de hoje, trouxemos a banda paulistana tocando uma do Cândido Serra, Insinuante.

Você ouviu o Insinuante de Cândido Serra com o grupo Banda Paulistana. 6h04, a Agência Nacional de Proteção de Dados determinou a suspensão das transmissões ao vivo do Discord no Brasil. A plataforma terá 3 dias para interromper as funções de live e a medida vale até que sejam comprovadas ações eficazes para proteger crianças e adolescentes. A decisão acontece depois da morte de uma adolescente de 13 anos, lá em Mato Grosso do Sul, em um caso que envolveu conteúdos transmitidos pela plataforma. A agência apontou preocupações com falhas na segurança, na prevenção de conteúdos relacionados à violência, assédio, automutilação e incentivo ao suicídio. O Discord poderá recorrer da decisão em até 10 dias. A empresa classificou a suspensão como prematura e diz que está colaborando com as autoridades brasileiras. A suspensão, por enquanto, é específica para transmissões ao vivo e o restante do serviço continua funcionando no país. A Justiça de São Paulo condenou uma empresa de apostas online a devolver R$ 81 mil a um empresário de 38 anos diagnosticado com ludopatia, o vício patológico em jogos de azar. A plataforma também terá de pagar outros R$ 10 mil por danos morais. Segundo o processo, o empresário havia solicitado a autoexclusão de sites de apostas autorizados pelo governo. E mesmo depois do prazo de 72 horas previsto para o bloqueio, a conta dele continuou ativa, permitindo que fizesse novos depósitos e apostas. Ao todo, o empresário afirma ter apostado cerca de R$ 175 mil e perdido 81 mil. A justiça entendeu que a plataforma falhou ao não impedir o acesso, contribuindo para o agravamento da situação do consumidor. A empresa responsável pela plataforma recorreu da decisão. São 6h06. A gente segue com a banda Mantiqueira, música de João Bosco e Abel Silva, Preta Porter de Tafetá.

De volta para casa, banda Mantiqueira, de João Bosco e Abel Silva, Prêt-à-porter de Tafetá. Vamos falar um pouquinho de política, porque a Câmara dos Deputados instalou nesta quarta uma comissão especial para analisar a proposta que reduz de 18 para 16 anos a maioridade penal. A PEC já havia passado pela Comissão de Constituição e Justiça e agora começa uma nova etapa de discussão antes de chegar ao plenário. O relator será o deputado Mendonça Filho. E a presidência da comissão ficará com Aloísio Mendes. O texto prevê que adolescentes de 16 e 17 anos possam responder criminalmente por crimes graves. Mas o relator já sinalizou que pode restringir a mudança a crimes hediondos ou cometidos com violência. Atualmente, menores de 18 anos que cometem atos infracionais estão sujeitos a medidas previstas pelo Estatuto da Criança e do Adolescente, que podem incluir internação por até 3 anos. Os defensores da PEC argumentam que adolescentes envolvidos em crimes graves devem receber uma punição mais rigorosa. A proposta ainda terá um longo caminho pela frente. A comissão terá 40 sessões para analisar o texto. A previsão é de que a votação aconteça somente depois das eleições. E se for aprovada na comissão, a PEC ainda precisará passar por 2 turnos de votação, na Câmara e depois pelo Senado. O presidente Lula se reuniu nesta quarta com o presidente do Senado, Davi Alcolumbre, e conseguiu avançar em parte das propostas consideradas importantes pelo governo antes das eleições. O encontro lá no Palácio do Alvorada marcou uma tentativa de melhorar a relação entre o Executivo e o comando do Congresso. Entre os temas que devem avançar está a medida provisória que trata da chamada taxa das blusinhas, além de um projeto relacionado aos combustíveis. A negociação prevê que propostas sobre outros assuntos também possam ser incorporadas aos textos durante a tramitação. Por outro lado, duas pautas consideradas importantes pelo governo continuam sem data para votação na Câmara. Eu me refiro à PEC, que prevê o fim da escala 6x1, e à proposta de emenda à Constituição sobre a segurança pública. A escala 6x1 é uma das principais bandeiras trabalhistas defendidas pelo governo, só que a votação enfrenta muita resistência e algumas dificuldades de articulação lá no Congresso. E com o calendário eleitoral apertado, se aproximando, né, não há definição sobre quando é que a proposta será analisada pelos parlamentares. São 6h14, a gente vai seguir com o grupo A Cor do Som. A música é Um Bilhete para Didi, é do Jorginho Gomes.

Um bilhete para Didi de Jorginho Gomes com o Acordo Som. 6:17, o ministro Alexandre de Moraes, do Supremo, determinou a suspensão de pagamentos considerados exorbitantes a magistrados de 7 tribunais de justiça. A decisão também determina que os valores pagos de forma irregular sejam devolvidos. A medida atinge os tribunais de Goiás, Maranhão, Paraná, Rio de Janeiro, Rio Grande do Norte, Rondônia e no Distrito Federal. Segundo Moraes, as cortes continuam autorizando os chamados penduricalhos, mesmo depois de decisões do STF que estabeleceram limites para essas verbas. Entre os casos identificados estão pagamentos superiores a R$ 200 mil a vários magistrados. Lá no Maranhão, um desembargador aposentado recebeu mais de R$ 3 milhões num único mês. Em Rondônia, cerca de 90% dos magistrados receberam valores acima de R$ 100 mil em determinados pagamentos. O Pacto pela Democracia, que reúne mais de 200 organizações da sociedade civil, lançou um manifesto em defesa da integridade das eleições de 2026. O documento pede compromisso das instituições, partidos e candidatos com as regras democráticas e com respeito ao resultado das urnas. O manifesto chama atenção para o combate à desinformação e à violência política. As entidades também demonstram preocupação com o uso de inteligência artificial e de conteúdos falsos, como chamados deepfakes, que podem ser utilizados para manipular informações durante a campanha. Um outro ponto destacado é a defesa da soberania nacional. O texto menciona preocupações com possíveis ameaças externas e reforça que o processo eleitoral brasileiro deve ser protegido de qualquer tentativa de interferência. A eleição deste ano será a primeira realizada depois dos atos golpistas de janeiro de 2023. Para as organizações que assinam o documento, preservar a confiança nas instituições e na democracia é uma responsabilidade que deve ser compartilhada por toda a sociedade. 6:19, vamos seguir com uma música do Tom Jobim com arranjos do Mário Adnet, que toca acompanhado de banda Suwan.

0: De volta para casa, você acabou de ouvir Suan de Tom Jobim com Mário Adnet e Banda. Está na hora de bater papo com a Rita Lisauskas para falar do Jornal da Cultura. Você está bem, Rita? Boa noite.
1: Boa noite, tudo bem?
0: Tudo em ordem. O que a gente vai destacar hoje?
1: Bom, a gente teve mais um capítulo da história dos penduricalhos, né? Porque o Supremo determinou que magistrados de 7 tribunais devolvam valores recebidos irregularmente nos chamados penduricalhos. Tem uma mudança aqui. A gente ouvia falar da proibição, mas agora a gente ouve falar de devolução,
0: né? Ou seja, já receberam e vão ter que devolver aos cofres públicos.
1: Exatamente. São auxílios, gratificações, verbas indenizatórias, que são acrescentados ali aos salários e podem fazer a remuneração ultrapassar o teto, né, constitucional, que é de R$ 46 mil. Em março, o próprio Supremo tinha estabelecido ali novos limites para essas verbas extras, né? E essa decisão de hoje atinge os tribunais do Distrito Federal, Goiás, Maranhão, Paraná, Rio de Janeiro, Rio Grande do Norte e Rondônia.
0: Eu falava há pouco sobre esse assunto, me chamou a atenção. Em Rondônia, cerca de 90% dos juízes recebendo acima de R$ 100 mil.
1: Exatamente. Essa é a média, né?
0: Médiazinha.
1: Média de 100 mil, ou seja, tem gente ganhando mais que R$ 100 mil, né? A gente vai falar também que o STF começa a analisar as ações que questionam as novas regras de licenciamento ambiental no país, né? Partidos, entidades contestam ali pontos de uma lei que foi aprovada pelo Congresso. Depois houve vetos do presidente Lula e o Congresso
0: derrubou
1: esses vetos, né? Então, ampliando ali as modalidades simplificadas de licenciamento, as exigências de estudo de impacto ambiental, a participação de órgãos responsáveis. Essa discussão começou hoje, mas não termina hoje, né? Ao que tudo indica. E 8 em cada 10 adolescentes brasileiros passam mais de 3 horas por dia conectados à internet. Isso não é novidade, a gente sabe. Agora, metade afirma que gostaria de ficar menos tempo online.
0: Ou seja, é uma dependência.
1: É um tipo de... A gente sabe que o design desses aplicativos, inclusive nós que não somos adolescentes, quando a gente vê, a gente é sugado pelos vídeos rápidos.
0: Você vai,
1: né,
0: sendo atraído por um,
1: você vai ali
0: depois
1: passando,
0: outro,
1: né? Enfim. Essa foi uma pesquisa feita pelo Instituto Alana em parceria com a agência Koga. E a gente vai falar um pouquinho sobre isso, porque apesar dos impactos negativos, os jovens também associam a internet à diversão, à felicidade. E eles já começam ali a adotar estratégias para controlar o próprio uso. Então, eles vão ativamente ali bloqueando contas, fazendo pausas, apagando aplicativos, limitando o tempo de tela. No Instagram eu faço isso, eu coloco lá 1 hora, se deu mais que 1 hora, o Instagram me avisa.
0: Segura.
1: O problema é que ele avisa e fala, você quer continuar?
0: Deu a opção, já era.
1: Exatamente. Bom, a gente vai falar sobre isso e hoje a gente está com a Bianca Santana, doutora em Ciência da Informação, e o Leonardo Sakamoto, doutor em Ciência Política.
0: Às 9.
1: Às 9, espero vocês.
0: Bom jornal, até mais.
1: Até.
0: Por aqui seguimos com o Jovino Santos Neto e grupo dele, Biboca.

0: Jovino Santos Neto e banda. Dele esta foi Biboca. A gente para um rápido intervalo. Daqui a pouquinho na volta tem mais informações. A gente vai falar de destaques internacionais, notas culturais e mais música, é claro. Até já.
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1: 6 horas 34 minutos, retomo de volta para casa. Acabei de ver aqui a CET informou 870 quilômetros de congestionamento na capital paulista agora. Vamos falar de mais notícias. Algumas organizações não governamentais recorreram à ONU contra a nova lei geral do licenciamento ambiental que está sendo questionada no Supremo Tribunal Federal. Falávamos há pouco com Rita Lisauska sobre este assunto. As entidades pedem que organismos internacionais acompanhem o caso e alertam para possíveis impactos na legislação sobre a proteção ambiental do Brasil. A nova lei foi aprovada pelo Congresso e sancionada pelo presidente Lula com vetos, e ela altera regras para autorização de empreendimentos e cria mecanismos considerados mais rápidos e simplificados para alguns tipos de obras. Só que para as organizações, algumas mudanças podem reduzir a capacidade de avaliação e fiscalização de impactos ambientais. O assunto chegou ao STF por meio de ações que questionam a constitucionalidade de trechos da legislação. Vamos falar um pouquinho do tempo? A tarde desta quarta-feira teve sol entre nuvens, temperaturas agradáveis na capital paulista, a média de máxima chegou aos 23 graus, mas houve bastante diferença entre as regiões. Para você ouvir ter uma ideia, os termômetros marcaram 28 lá em Perus, zona norte, e apenas 17 graus em Parelheiros, na zona sul, no extremo sul. A temperatura já caiu bastante, a entrada da brisa do mar faz essa queda, né? Permite essa queda junto com a nebulosidade que aumentou. E apesar disso, não há previsão de chuva, não. Dizem os meteorologistas que a quinta-feira será bem mais quente e a previsão indica mínima de 16 graus, a máxima poderá bater ali os 29, com predomínio de sol e rápida elevação da temperatura durante a manhã. 6h35, seguimos com Manassés. Ele toca um violão de 12 cordas. De Jacó do Bandolim, Vale Tudo.

Vale Tudo, de Jacó do Bandolim com Manassés. 6h38, uma pesquisa realizada na Argentina mostra que 70,5% dos argentinos desaprovam os ataques do presidente Javier Milei ao presidente Lula. Apenas 20% dos entrevistados disseram aprovar as declarações, enquanto 9,5% não souberam ou não responderam. O levantamento foi feito pela consultoria Suban Córdoba, com 1.200 pessoas entre 8 e 10 de agosto. Essa pesquisa também mostra que 88,9% consideram o Brasil um parceiro econômico importante para a Argentina, enquanto apenas 10,5% discordam dessa avaliação. Por falar em Argentina, o governo Milei anunciou uma mudança nas regras de saúde pública. Estrangeiros que não sejam residentes no país passarão a pagar por atendimentos médicos que não estejam ou não sejam considerados urgentes em hospitais públicos, a menos que tenham seguro-saúde ou façam pagamento antecipado. Casos como infarto, AVC, traumatismos graves e emergências obstétricas pediátricas continuarão sendo atendidos gratuitamente sem exigência de pagamento ou seguro. O governo argentino afirma que a medida busca combater o chamado turismo de saúde e reduzir os gastos públicos. A oposição questiona a justificativa e afirma que a presença de estrangeiros não residentes representa uma parcela muito pequena dos atendimentos. Em Buenos Aires, por exemplo, eles respondem por cerca de 0,4% das emergências e 0,5% das internações. A medida faz parte de um conjunto de políticas de Milei que endurecem as regras para estrangeiros no país. Só que a aplicação não será uniforme em toda a Argentina, não, porque as províncias têm autonomia para administrar os próprios sistemas de saúde. 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E a gente vai seguir para mais uma música, agora com a Oração ao Tempo. Essa aqui é de Carlos Badia, com ele e banda.

Oração ao tempo de Carlos Badia com ele e banda. Faltam 15 minutos para as 7 horas da noite. Eu conto que Daniel Vorcaro, dono do Banco Master, ampliou a equipe de advogados e determinou uma nova revisão de documentos, mensagens e equipamentos apreendidos pela investigação. O objetivo é encontrar informações que possam convencer a Polícia Federal e a Procuradoria-Geral da República a aceitar uma nova proposta de delação premiada. Essa seria a terceira tentativa de acordo. As duas anteriores foram rejeitadas pelas autoridades, que consideraram o material apresentado insuficiente. A nova defesa quer identificar elementos que ainda não tenham sido considerados nas investigações e que possam ser relevantes para o caso. Vorcaro está preso, é um dos principais investigados na Operação Compliance Zero, que apura suspeitas envolvendo o Banco Master. E a estratégia agora é fazer uma espécie de pente fino desse material que está nas mãos da defesa, com a expectativa de apresentar uma nova versão da colaboração e tentar reabrir as negociações com a PF e a PGR. A Polícia Federal deflagrou nesta quarta a Operação Canudo para investigar um esquema de venda de diplomas, históricos escolares e outros documentos acadêmicos falsos usados para facilitar o ingresso ou a transferência para cursos de medicina e depois a obtenção do registro profissional. A operação cumpriu mandados em cidades de Minas Gerais e da Bahia. A investigação começou em 2023, depois que um diploma falso foi apresentado ao Conselho Regional de Medicina do Rio Grande do Sul. Ao longo da apuração, a PF identificou movimentações financeiras entre os investigados e pessoas suspeitas de terem comprado os documentos. Segundo a PF, pelo menos 45 pessoas já inscritas como médicos teriam pago ao grupo para obter documentos falsos e conseguir o registro profissional. Os investigadores também apontam que o principal suspeito já havia sido alvo de uma investigação da PF em 2016 relacionada a outro esquema de fraude. Agora os envolvidos podem responder por crimes como falsificação de documentos, uso de documento falso e associação criminosa. São 6h47, é hora de ouvir o Cello Romanceado com o Nivaldo Ornelas. Essa música é uma composição dele.

Nivaldo Ornelas, dele Cello Romanceado. Deixa eu contar para você que o clássico Santo Inquérito, do dramaturgo Dias Gomes, ganha uma nova montagem dirigida por Abílio Tavares a partir desta quarta, lá no Teatro da USP, no Centro Maria Antônia. Escrito há 60 anos, durante a ditadura militar, a peça conta a história de Branca Dias, uma jovem perseguida pela Inquisição na Paraíba em 1750. A nova encenação da Escola de Arte Dramática da Universidade aborda temas urgentes como a intolerância religiosa e o fenômeno das fake news. O espetáculo fica em cartaz até 23 de agosto, com sessões gratuitas de quarta a domingo, sempre às 8 da noite. E os ingressos devem ser retirados uma hora antes da peça, na Rua Maria Antônia, número 294, na Vila Buarque. O pianista Milton Godoy comemora os 85 anos de idade, completados em março, com um show gratuito nesta quinta-feira, lá no Centro Cultural São Paulo. Fundador e ex-integrante do Zimbo Trio, além de compositor e professor, Godoy está em plena atividade na música há mais de 70 anos. O repertório transita entre obras populares e clássicas, refletindo não só a trajetória dele, mas também a paixão por compartilhar música. E o Hamilton divide o palco do CCSP com convidados, como o pianista Nelson Aires, o gaitista Gabriel Grossi, o trompetista Sidmar Vieira e os atuais parceiros do trio de Godoy, o baterista Edu Ribeiro e o contrabaixista Sidiel Vieira. Enfim, grandes nomes que sempre circulam aqui pelo De Volta para Casa, né? A condução do espetáculo é de Patrícia Palumbo, jornalista e apresentadora aqui do Vozes do Brasil. Ela que escreve uma biografia sobre o pianista com previsão de chegada às livrarias no ano que vem. Bom, a apresentação começa às 8 da noite na Rua Vergueiro, número 1000. A entrada é gratuita, com preenchimento dos lugares por ordem de chegada. Já que a gente falou dele, vamos tocar uma com o Hamilton Godoy ao piano. De Toquinho e Vinícius de Moraes, Tarde em Itapuã.

0: No De Volta para Casa, Hamilton Godoy tocando. De Toquinho e Vinícius de Moraes, Tarde em Itapuã. E é com essa que a gente conclui o De Volta de hoje. Programa que teve a produção da Sandra Vasconcelos, apoio de produção de Gabriel D'Angelo, seleção musical Eduardo Weber, mesa de som Armandino Corbal, trabalhos técnicos Wagner Freitas. Eu, Gilson Monteiro, agradeço pela companhia, desejo a você uma linda noite, um perfeito descanso. E a gente se encontra amanhã às 6 em mais um De Volta para Casa. Até lá, somos Cultura.
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0: Laura Mayumi. 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
0: Olá, bem-vindos. Começando o nosso Coletânea com os sucessos da música brasileira, aqui pela Rádio Cultura Brasil. Fique com a gente.

Duas composições de Carlinhos Brown nesse bloco de abertura do Coletânea de hoje aqui pela Rádio Cultura Brasil. Com Caetano Veloso, nós ouvimos Meia Lua Inteira e antes com Marisa Monte, música do Brown, e tem aqui nos vocais a participação do próprio Carlinhos Brown, Segue o Seco. E vamos direto para duas versões de uma parceria de Lô Borges e Ronaldo Bastos, o clássico Trem Azul, começando com a versão que Tom Jobim fez dessa música. Tom Jobim e a nova banda gravaram o Trem Azul aqui, Blue Train.

0: Duas versões da música de Loborges e Ronaldo Bastos, O Trem Azul. Ouvimos esse registro de 2018, feito pela banda Samuca e a Selva e Lineker. E antes, gravação de 1994, Tom Jobim e a Nova Banda, nessa versão que o Tom fez, né, da parceria de Loborges e Ronaldo Bastos, Blue Train, O Trem Azul. O Coletânea aqui pela Cultura segue agora com Skank.
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0: Ney Mato Grosso, na música de Heitor Villa-Lobos, com letra de Ferreira Goulart, O Trenzinho do Caipira. Antes, ouvimos Milton Nascimento e Coro, composição de Helder Costa, Outro Lugar. E abrindo bloco, a banda Skank, de Nando Reis e Samuel Rosa, Resposta.
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Composições de João Bosco e Aldir Blanc. Com Elis Regina, nós ouvimos o Mestre Sala dos Mares e antes com o próprio João Bosco, Rancho da Goiabada. Coletânea segue agora com Dorival Caymmi e Adriana Calcanhoto.

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0: A Adoniran Barbosa, dele mesmo, Iracema, antes, aqui no Coletânea, nós ouvimos o encontro de Dorival Caymmi e Adriana Calcanhoto, composição do Caymmi, Quem Vem Pra Beira do Mar.
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Barão Vermelho, vocais de Frejá, parceria de Guto Goff com Maurício Barros, Puro Êxtase. Antes, Lulu Santos, música do Lulu, Toda Forma de Amor.

0: Zélia Duncan, versão da Zélia de Christian Oyens, Catedral. Fechando assim o nosso Coletânea de hoje aqui pela Rádio Cultura Brasil. Produção e apresentação minhas, eu sou Alexandre Ingrevalo. Trabalhos técnicos, Ariel Novaes. Valeu, muito obrigado pela sua companhia. Deixo aquele abraço e até a próxima. Tchau.
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4: 19 horas 59 minutos.
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Olá, ouvinte da Rádio Cultura Brasil. Aqui é Laura Mayumi, chegando com nossa programação musical, e eu vou abrir essa hora com música do Gilberto Gil na interpretação do Djavan, Palco.

Ouvimos Bid e Fernanda Abreu com Azul, uma versão regueira dessa música do Djavan. Antes teve o Djavan com música do Gilberto Gil, Palco. Seguimos agora com a Orquestra Frevo do Mundo, junto com a Céu e o Bloco da Saudade.

0: Maria Bethânia com Iemanjá, Rainha do Mar e Beira Mar, músicas de Pedro Amorim, Paulo César Pinheiro, Roberto Mendes e Capinã. Antes de Moraes Moreira, Zeca Barreto e Fred Góes, a gente ouviu Sintonia com a orquestra Frevo do Mundo, Céu e Bloco da Saudade. Seguimos com música aqui na Rádio Cultura Brasil, agora tem Lenine e Marcos Suzano.
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Marina Lima, com música de Frejá e Cazuza, essa foi Carente Profissional. Antes, Lenine e Marcos Suzano com A Gandaia das Ondas e Pedra e Areia, composições de Lenine e Dudu Falcão. Na sequência, tem Daniela Mercury.

Música do Johnny Hooker com ele e participação da Liniker, essa foi Flutua. Antes, Daniela Mercury cantando Caetano Veloso, Você Não Entende Nada. Na sequência tem som do Otto.

Esse foi o Júnior Barreto, dele Qual é Mago? Antes, Otto, dele e Lian Ersaim, 6 minutos. Seguindo com música aqui em 77,9 FM, agora Karina Burr.

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1: Essa foi a Thaís Goulin, Revendo Amigos, música de Jardes Macalé e o Ali Salomão. Antes, Karina Burr, dela, Não Me Ame Tanto.

Ouvimos Caetano Veloso e Ivan Sacerdote com Aquele Frevo Axé, música do Caetano em parceria com César Mendes. E é isso aí, eu sou a Laura Mayumi, fico por aqui, agradeço sua companhia. Tô de volta amanhã, nesse mesmo horário, com mais música brasileira.

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11: Quarta-feira, 12 de agosto. Jornal da Cultura começa agora com os seguintes destaques. Câmara instala a comissão especial para analisar a proposta de emenda à Constituição que reduz a maioridade penal. Votação do texto deve ficar...